Uma hora. 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

O Alê Extraordinário era a pessoa indicada para fazer uma versão da Criatura da Noite. Portanto, esta nova versão foi toda recriada por ele. Não há nada do original da canção. Foi ele que recriou tudo. E eu apenas voltei a gravar a voz. E o André Conde gravou também um trombone nessa versão da Criatura da Noite. E deu-me uma nova roupagem, electro swing. Continua a ser uma versão muito alegre, bem disposta, que toda a gente reconhece.

Eu acho que esse percurso é sempre muito próprio, depende muito do que cada um deseja para si, mas sobretudo eu acho que para conseguirmos avançar com o entusiasmo inicial, para manter acesa a paixão que nos levou a dar o primeiro passo nesta caminhada, é importante conseguirmos preservar o prazer de fazer música pela música, o prazer de fazer arte pela arte, de partilhar música com os nossos companheiros, sobretudo manter o caminho com alegria, com convicção, procurando sempre ser honestos no nosso respeito criativo também. Acho que são segredos para manter o espírito vivo, capaz, neste caminho de arte.

Eu acho que é necessário construir músicas, e é isso que eu estou a fazer. Eu escrevo também e componho com a voz, componho uma melodia e depois de alguém. Mas pronto, neste momento eu tive a ideia realmente de lançar o Medley dos Heróis do Mar. Eu acho que música como aos anos 80 já não se faz, tanto em português como em inglês, não se faz. 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

3 horas. 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

No entanto, eu vivo profissionalmente da música desde que comecei a cantar em 1999 e felizmente pago as minhas contas, não devo nada a ninguém, tenho conseguido subsistir e investir nos meus trabalhos, nos meus projetos. Portanto, mesmo assim, considero que sou uma privilegiada e o que eu aconselho aos meus colegas é não fiquem à espera que as pessoas os reconheçam pelo talento. Há muita gente que tem talento e há sempre alguém que tem muito mais talento do que nós. Portanto, o que temos que fazer é ter um caminho, é traçar um caminho, traçar objetivos e ter uma enorme resiliência. As coisas acontecem.

0: 4 horas.
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Se eu entrei como concorrente neste programa mais lendário da televisão, sem desprimor a outros, e a pessoa chega e sente logo um ambiente de genuína felicidade. Às vezes, quando se vai a um programa de televisão, existe alguma tensão no ar, algum stress, e a pessoa chega ao preço certo, parece que chegou a outro mundo, a um mundo encantado realmente, ou seja, mesmo o mundo encantado da televisão, como nós todos sonhámos. E as pessoas estão todas felizes por estar ali. E eu estava muito feliz porque eu fiz a música já com a referência do Preço Certo. Eu pus o sample do Fernando Mendes e chamei a música Preço Certo e pus aqueles elementos todos das palmas, que eu chamo palmas à Preço Certo. E usei isso para canalizar e quase para me dar força para celebrar também.

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mas desde 2009, se não estou em erro, que estou mais ligado a programas televisivos e foi quando eu comecei a cantar também. Um pouco só por curiosidade, eu nem sabia se tinha algum jeito para a música ou não. Os meus pais levaram-me a um casting de um programa televisivo e foi a partir daí que tudo começou. Já acho que é sempre importante ter pessoas que acreditam em nós e que nos deixam de alguma forma voar. Eu acho que isso é o principal, é ter uma boa base e ter aqui o apoio das pessoas.

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não somos propriamente uns especialistas, infelizmente. Nós temos no Facebook e no Instagram e temos tentado dinamizar essa presença com a divulgação, por exemplo, desta entrevista. Mas, claro, há muito para poder tirar partido destas situações, porque estão connosco e nós temos de as aproveitar, porque hoje a indústria musical mudou muito e as redes sociais são uma parte fundamental deste negócio, da promoção à volta dele e tudo o que gira à volta deste meio.

que começa agora. Tenho que trabalhar muito. Eu trabalho muito, todos os dias estudo, ou seja viola, ou seja piano, ou seja órgão. Todos os dias trabalho, todos os dias estou a compor. A gente tem que se dedicar a isto mesmo a fundo. Preciso ter muito trabalho, muita dedicação e muitas horas perdidas. Eu posso dizer que nos meus últimos anos de conservatório eu já estudava 6 horas de piano por dia. Portanto, não é fácil. Temos que ter dedicação, temos que nos dedicar a isto. E isso é o conselho maior que eu dou. Muito.

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0: 7 horas.
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Hoje os tempos estão completamente diferentes, hoje para se deixar uma marca já é complicado, mas pelo menos aqueles que eu atingi eu sei que se lembram sempre de mim. E isso é bom, claro que isso é bom.

O primeiro é uma viagem muito pessoal, pelas minhas tempestades, pelos meus demónios, pelo aquilo que eu estava a viver interiormente na altura. Pronto, era um bocadinho uma vida de corações partidos, de tempestade. E este disco é o sol na minha vida. Encontrei um sucesso profissional e viajei por todo o país, estava feliz pessoalmente. O que eu comecei a fazer neste álbum foi começar a fazer música, que foi relativamente difícil de mudar o leme, para fazer música feliz, que traduzisse um momento feliz. É uma celebração, do início ao fim, quase não tem melancolia, e reflete o momento em que eu estou a viver, e acho que é muito bonito também a pessoa conseguir fazer um álbum totalmente melancólico e depois passar para um álbum totalmente feliz e conseguir-se manter ela mesma.

0: 8 horas.
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2: Um jovem de 21 anos foi resgatado na tarde de quarta-feira na zona rochosa do Algar Seco, em Lagoa, depois de alegadamente ter saltado para a água e ficado em dificuldades. O alerta foi dado pouco antes das 4 da tarde. Os tripulantes da Estação Salva-Vidas de Ferragudo, com o apoio da Polícia Marítima, dos Bombeiros de Lagoa e do Dispositivo de Assistência Balnear de Benagil, retiraram a vítima da água. O jovem foi transportado em estado grave para uma unidade hospitalar. A ocorrência foi registada pela Polícia Marítima de Portimão. As rendas das casas em Portugal subiram 0,9% em julho, invertendo uma tendência de descida que se mantinha há 6 meses. Os dados do Idealista mostram, contudo, uma subida muito mais acentuada no Algarve. A região registou uma valorização de 34,3% no último ano e passou a ser a mais cara do país para arrendar casa. No Algarve, o preço mediano atingiu os 22,5€ por metro quadrado, acima dos 20,70€ da área metropolitana de Lisboa. No distrito de Faro, a subida anual foi também de 34,3%, enquanto na cidade de Faro, os preços desceram 1,9% para 14,90€ por metro quadrado. Com os preços ainda a pressionarem os orçamentos familiares, o CTLM recomenda a aplicação da regra 50-30-20 para uma gestão mais equilibrada das finanças. A proposta é simples: 50% rendimento para despesas essenciais, 30% para lazer e 20% para poupança. Entre as recomendações estão a redução dos gastos com energia, a revisão dos contratos domésticos e o planeamento antecipado das férias. Na poupança, a sustentabilidade é criar uma reserva financeira e, no recurso ao crédito, avaliar cuidadosamente a capacidade de pagamento. A Santa Casa da Misericórdia de Lagoa está a recrutar novos profissionais para reforçar a equipa. A instituição tem vagas para auxiliar de ação direta, auxiliar de serviços gerais e técnico de animação sociocultural. As candidaturas podem ser submetidas através da página de recrutamento da Misericórdia de Lagoa, onde estão disponíveis mais informações sobre as funções em aberto. A Vila de Bulicame recebe a partir de sábado a exposição Bulicame, 100 anos de um certo olhar, que propõe uma viagem pela história da freguesia ao longo do último século. A mostra reúne memórias da transformação de Bulicame de aldeia a vila, valorizando a identidade e o património da comunidade. A inauguração está marcada para sábado às 18 horas na antiga escola primária, atual sala da Assembleia de Freguesia. A exposição pode ser visitada até 7 de setembro com entrada livre. A 21ª Feira Medieval de Silves começa esta sexta-feira e prolonga-se até 15 de agosto, este ano dedicada à silpicidade de poetas e sábios. O evento recria o período de maior esplendor da antiga cidade islâmica, destacando o papel de Silves como centro de cultura, conhecimento e produção literária no Al-Andalus. Mais de uma centena de expositores, entre artesãos, mercadores e doceiros, vão

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Duas coisas fundamentais, que uma é não se deixar iludir pela fama. Não queiram vir para esta profissão para serem famosos. Venham porque amam a representação, a arte de representar. E terem a humildade de começar cada trabalho como se fosse o primeiro. Não acharem que já sabem tudo.

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1: Cada vez mais eu acho que é necessário os mais jovens se aproximarem dos mais velhos. Em termos profissionais, pela minha percepção, acho que não é logo uma primeira escolha. As pessoas procuram mais depressa, se calhar, trabalhar com a infância ou estarem mais ligadas às crianças. Mas depois de se descobrir o lado também do envelhecimento e o trabalhar, se calhar, numa instituição, muitas pessoas ficam surpreendidas e até acabam por gostar.

0: 9 horas. 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

música apareceu na minha vida assim um pouco derrompante, mas quando apareceu, apareceu de uma forma muito impactante. Portimão e o Algarve tiveram um peso muito grande nesta minha decisão. Eu, em 1995-96, foi quando estava com uma idade à volta dos 19, 20 anos, e estava naquele momento a decidir basicamente o que queria fazer com a minha vida profissional. Então estava um pouco cansado de Lisboa e fui viver para o Algarve, onde havia um circuito de música ao vivo muito grande, principalmente naqueles 3, 4 meses mais próximos do verão. Então foi quando eu comecei a levar a música mais a sério

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0: 10 horas.
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a nós este novo tema e chegou também às plataformas digitais. É o 112 dos À Toa, que conta com a participação dos Dama. O 112 fala sobre um amor que promete tudo e a dada altura não entrega. A canção tem presentes várias metáforas, muito portuguesas, ligadas à emergência, como uma chamada

Música nova, bem disposta. Quer dizer, a história não é assim, mas é o que é a vida em acontecer. Muitos dos amores são assim. Ora, é sexta-feira, 7 de agosto, chegamos ao final da semana. Vem aí mais um fim de semana cheio de sol e nós vamos também fazer a nossa última emissão. Vamos de férias e voltar a 31 de agosto, justamente porque é uma segunda-feira. Senão, tínhamos voltado com mais um bocadinho em setembro. Vamos lá saber do tempo? Então, continuamos com muito calor aqui pelo Algarve. O céu hoje está completamente limpo e o termómetro hoje vai chegar aos 37 graus. O vento sopra fraco de norte e há um aviso amarelo justamente por causa da persistência dos valores elevados da temperatura máxima, em especial no interior. Ora bem, até à uma da tarde vai poder escutar as nossas habituais rubricas, quase habituais, até porque já temos o Agostinho Bizarro de férias, não há almanac, ou não tem havido durante esta semana, ele também regressará em setembro. Depois, eu quero lhe dizer ainda que vai poder escutar o António Mortara da Silva com uma música para a mesa do canto e teremos também nas entrelinhas musicais, iremos esmiuçar mais um tema que nos traz uma mensagem positiva ou não, mas que nos traz sobretudo uma mensagem que nos faça pensar. Daqui a pouco eu vou regressar com as capas dos jornais e os principais temas que estão a marcar a atualidade de hoje. O Filipe Santos pede mais e a Helena D'Água diz o que fomos e o que somos, para ouvir nos próximos minutos.

E o que somos? São 10 e 16, mais de 60 mil candidatos na primeira fase. Acesso ao ensino superior com maior procura em 30 anos. Exames nacionais, os resultados da segunda fase já começaram a ser afixados. Ondas de calor já provocaram quase 700 mortes acima do esperado em Portugal. O PS diz que a situação de Luís Neves atingiu o limite do admissível. Auditoria PJ, Seguro, Saúde, a iniciativa da Ministra da Justiça. Empreiteiro que fez obras na casa de Luís Neves também trabalhou para o diretor financeiro da PJ. Luís Neves diz estar tranquilo com auditoria APJ. Pelo menos 7 mortos em ataque em escola secundária perto de Bangkok. Novo ataque com drones provoca incêndio em centro logístico russo. Marrocos preparado para receber menores se Espanha remover obstáculos legais. Meta multada em 492 milhões de euros nos Estados Unidos da América por danos causados pelas redes sociais a jovens. Modelo de IA da Meta invadiu o sistema de outra empresa de forma autónoma. Carris não reforça cais do Sodré, apesar de corte no metro de Lisboa. Viajavam com crianças africanas. A PJ deteve 2 homens por suspeitas de tráfico de pessoas. Droga. Cidadão indiano encontrado morto estaria a trabalhar com as autoridades. Ordem dos Médicos pede avisos públicos para evitar danos na visão no eclipse solar. DGS emite recomendações para observação em segurança do eclipse solar. Trump nega escassez de armas nos Estados Unidos da América. Pelo menos 11 civis feridos em ataque Houthi na Arábia Saudita. Arábia Saudita, Turquia e Paquistão vão assinar acordo de defesa mútua. Agora as capas dos jornais, começamos com o Diário de Notícias. Portugal está a produzir muito mais vinho do que o mercado quer. Seguro em Belém, 6 meses depois da eleição, a prudência começa a parecer ausência? É a pergunta que o DN deixa. Agora o Público, em 2025 morreram quase tantas pessoas na estrada como há 10 anos. Portugal quase não conseguiu reduzir as mortes por sinistralidade rodoviária na última década. Em 2015, aliás, morreram 593 pessoas e em 2025 foram 589, uma descida de 0,7% numa década. Carlos Paião, um filme que ajuda a seguir o rastro do cometa. Agora, a capa do Jornal de Notícias dá conta que só 1/3 dos apoios para comprar fogões e cilindros vai para os mais pobres. A maioria dos beneficiários do ELAR é da classe média. Programa criado para combater pobreza energética distribuiu 66 milhões de euros. Jovem suspeito de usar carro da família para roubar barras de ouro em Gondomar. Agora o jornal Correio da Manhã traz à capa: Montenegro falha promessa das férias. O CM apanha primeiro-ministro em Praia do Algarve com família e amigos. Mas quem é que resiste ao Algarve, não é? Às nossas boas praias. Venha, venha, venha. Agora, negócios fim de semana. Banco Inter perde ação no Supremo em caso da falida Soares da Costa. O Portugal Jurássico, que muitos conhecem e poucos conseguem visitar. Investimento nas redes de gás está a dividir o setor. Subscrição de certificados na APP, na APP, aliás, do CTT atinge recorde. E discriminação salarial, prazo para reclamar não cumpre mínimo
Europeu. O Jornal Económico destaca a maioria aumentou o salário mínimo mais do que Portugal, seca prolongada e baixos caudais nos rios ameaçam economia. Portugal tem dos parques mais envelhecidos da União Europeia, parque automóvel, bem entendido. E Odisseia da Nova Vida aos ecrãs gigantes e Max bate recorde na Bolsa. E agora a imprensa desportiva, vamos até ao jornal O Jogo, coração cheio, barriga também. Estou a falar do que estou a ver, não é? Uma imagem de um jogador. Quem é ele? Um jogador do Benfica? Uma exibição convincente e um resultado robusto deixam as águias a pensar já no play-off. Portanto, o Benfica encheu a barriga, não foi? Com 6 golos, contra a equipa do Orts, que fez um golo. Pois eu gostava de perceber quem é o jogador, não vou lá, não os conheço bem. Agora o recorde, coração cheio, águia, ok, coração cheio porque jogaram com uma equipa que se chama Coração, Hearts. Águia arrasa escoceses e deixa eliminatória resolvida. E fechamos com o Jornal A Bola, justamente com esse jogo e a manchete demolidor. Noite de gala na Luz, com goleada que resolve a eliminatória. Portanto, é um jogo a contar para a Liga Europa, a primeira pré-eliminatória, primeira mão. Benfica 6, Orts 1. E é tudo. Voltamos à música para escutarmos o Tiago Bettencourt com o tema Nem Tudo é Mágoa. Depois vamos ouvir com atenção o Daniel Vieira com Os Dias da História. A música volta com Sebastião Antunes e Quadrilha e o João Pedro Paes em Caixinha de Música. E depois vamos ouvir também o António Morteira da Silva com Uma Música para a Mesa do Canto.

0: 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Resolução do Golfo de Tonkin pelo Congresso dos Estados Unidos. O Congresso norte-americano aprovou neste dia uma resolução que autorizava o presidente Lyndon Johnson a tomar todas as medidas necessárias para repelir qualquer ataque armado contra as forças dos Estados Unidos e para prevenir qualquer agressão. Foi votada por unanimidade na Câmara dos Representantes e apenas teve 2 votos contra no Senado. Ficou conhecida como Resolução do Golfo de Tonkin, porque foi a resposta a incidentes ocorridos nessa região poucos dias antes. Embora o título afirmasse que pretendia promover a manutenção da paz internacional e da segurança do Sudeste Asiático, o documento permitia, na prática, a utilização da força contra o Vietnã do Norte sem uma declaração formal de guerra. O presidente assinou a resolução 3 dias depois, no dia 10 de agosto. Os incidentes que originaram a resolução ocorreram alegadamente a 2 e 4 de agosto, entre o navio americano Maddox e 3 barcos torpedeiros norte-vietnamitas em águas internacionais do Golfo de Tonkin. As autoridades dos Estados Unidos reportaram a perseguição e ataque ao navio nas 2 datas. O presidente Johnson ordenou imediatamente uma operação de bombardeamento aéreo como retaliação e a imprensa norte-americana reportou o incidente como uma agressão. O Vietnã do Norte, por seu lado, apenas reconheceu a ocorrência de um incidente no dia 2 e afirmou que ocorrera dentro das suas águas territoriais. Constatou-se, mais tarde, que foi o Maddox o primeiro a abrir fogo no dia 2 e que não ocorreu qualquer incidente no dia 4. A resolução é geralmente considerada como o primeiro passo do envolvimento direto dos Estados Unidos na Guerra do Vietnã, que opunha o regime comunista do Norte ao governo pró-ocidental do Sul. Até esse momento, o apoio limitava-se ao envio de material e de conselheiros militares. O volume deste auxílio foi imediatamente aumentado e ocorreram as primeiras operações militares com participação norte-americana. Em março de 1965, os primeiros contingentes de fuzileiros desembarcaram no Vietnã. 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

0: receber o António Morteira da Silva, que já está preparado para entrar e apresentar mais uma música para a Mesa do Canto. Olá António, bom dia, bem-vindo.
1: Olá Isabel, bom dia. Cá estamos com mais uma edição da Música para a Mesa do Canto, a última antes das nossas merecidíssimas férias. Yupi! Lá vamos nós.
0: Finalmente chegaram. Já estavam a fazer falta.
1: Então olha, hoje é uma daquelas edições especiais tipo shampoo. É um 2 em 1. Temos 2 temas para ilustrar a semana que aí vem.
0: 2 temas e uma boa desculpa para começar as férias em grande.
1: O primeiro tema remete-nos para uma banda nacional e para um dos seus grandes sucessos. Os Pesticida trazem-nos o Sol da Caparica. Além de ser uma praia excelente para quem quer fazer umas férias fora do Algarve, no próximo fim de semana, o fim de semana do feriado do 15 de agosto, volta a acontecer mais uma edição do Festival O Sol da Caparica, que reúne diversos nomes da lusofonia e é uma grande proposta que une a música e a praia. Mas nem só de festivais e de música vive este Sol da Caparica e principalmente esta música para a Mesa do Canto. Antes disso, na próxima quarta-feira, dia 12, Portugal é palco de um dos maiores espetáculos da natureza, um eclipse do Sol que transformará o dia em noite, com uma percentagem de ocultação do Sol que ronda entre os 92% aqui no Algarve e os 100% em Portugal continental, mais a norte, apenas mesmo numa faixa pequeníssima do norte de Portugal. Para ilustrar esse fenómeno, iremos ouvir, depois dos Pesticida, a faixa que fecha o Dark Side of the Moon dos Pink Floyd, que se chama precisamente Eclipse. Senhoras e senhores, os Pesticida e os Pink Floyd, na última edição antes das férias da Música para a Mesa do Canto, aqui na Portimão FM. Nós voltamos em setembro. Até lá!

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1: Ouvimos as escolhas do António Morteira da Silva. Agora, a informação do mundo agrícola. A Organização das Nações Unidas para a Alimentação e a Agricultura lançou um novo programa global para reforçar a prevenção e o controlo de doenças animais transfronteiriças, consideradas uma ameaça à segurança alimentar, à produção pecuária e ao comércio internacional. Na União Europeia, cerca de 18% das explorações agrícolas já recorriam em 2023 a tecnologias de agricultura de precisão, como robótica, monitorização das culturas e análise do solo, numa aposta crescente na inovação e na eficiência do setor. Em Portugal, os incêndios rurais continuam a marcar o ano agrícola. Até ao final de julho, foram registados 5.755 focos que consumiram mais de 53 mil hectares, um aumento de 58% da área ardida face à média da última década. Já na Bairrada, as perspectivas para a próxima vindima são positivas. A Comissão Vitivinícola da região estima um aumento da produção de vinho entre 10% e 15% em relação ao ano passado, prevendo uma colheita de boa qualidade, apesar da antecipação da vindima devido às temperaturas elevadas. Se quiser obter informação mais detalhada sobre estes ou outros temas, basta aceder a agroportal.pt. Voltamos à música para escutar as sementes do impossível, com chutes e pontapés. Volto a seguir com o dossiê Economia.

O Instituto Nacional de Estatística divulga esta sexta-feira as estatísticas do comércio internacional referentes a junho de 2026, dados que permitem avaliar a evolução das exportações e importações portuguesas no arranque do verão. O Eurostat publica um conjunto alargado de indicadores europeus referentes a maio, também deste ano, incluindo a produção de serviços, o volume de negócios dos serviços, as noites passadas em alojamentos turísticos e o índice de produção do mercado, além dos dados sobre o comércio de cerveja em 2025 e as dotações orçamentais para investigação e desenvolvimento. A Organização das Nações Unidas para a Alimentação e a Agricultura divulga esta sexta-feira em Roma o Índice Mensal de Preços dos Alimentos, um barómetro global relevante para avaliar as pressões inflacionistas nos mercados alimentares internacionais. A Praça Financeira de Munique concentra esta sexta-feira as atenções dos mercados. A Munich Re divulga os resultados do primeiro semestre de 2026 e a Allianz apresenta os do segundo trimestre, num dia em que a ThyssenKrupp realiza em Berlim uma Assembleia Geral extraordinária para votar a cisão de 49% da sua divisão de comércio de materiais. Nos Estados Unidos, a Take-Two apresenta os resultados do primeiro trimestre do ano fiscal 2026-2027. O grupo de lesados do BES, Novo Banco, realiza esta sexta-feira entre as 11 e as 15 horas um protesto em Espinho junto ao casino contra o que classifica como uma vergonha que dura há 12 anos e a ausência de resposta do Ministro das Finanças. É tudo, são 10h47, estamos a caminhar para o final da primeira hora de emissão. A boa notícia é que temos mais 2 horas pela frente e a próxima vai já trazer-lhe, depois da hora certa, as previsões para os 12 signos do Zodíaco. Haverá também notícias do mundo da música, as curtas do dia e a nossa rubrica de sexta-feira nas entrelinhas musicais. Hoje vamos esmiuçar mais um tema que traz consigo uma grande mensagem, ou uma mensagem assim, o que é certo é que traz uma mensagem. Ficaram curiosos? Vamos ouvir Smokey Robinson com o tema Being With You. Portanto, vamos lá concretamente saber do que se trata, que mensagem que esta música nos traz. É só love, já dizia o outro. Vamos seguir em frente com Segredos de Easy Special e Paulo Gonço.

0: 11 horas.
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do Luís Brás Teixeira com Bonaparte, para trás a Márcia e o JP Simões em A Pele Que Há em Mim e os Silence 4 com o Sérgio Godinho deram um pontapé de saída para esta segunda hora de emissão com o tema Sextos Sentidos. Vamos agora às previsões para os 12 signos do zodíaco e começamos com o primeiro da lista, o signo Carneiros. Hoje não tentes ganhar tempo, há encontros, ideias e decisões que só fazem sentido quando lhes dás espaço para acontecer. A pressa pode fazer-te chegar primeiro, mas nem sempre ao lugar certo. Touro, repara naquilo que fazes sem pensar, é aí que mora uma parte importante da tua essência. Hoje um hábito antigo pode revelar uma necessidade que nunca tinhas identificado. Gêmeos, nem todas as respostas vêm de uma conversa, às vezes uma música, uma paisagem ou uma frase ouvida ao acaso dizem exatamente aquilo que precisavas de escutar. Caranguejo, há memórias que não pedem para voltar, apenas para serem compreendidas. Hoje olha para o passado como quem observa um álbum de fotografias, com carinho, mas sem vontade de lá viver. Leão, experimenta fazer algo de bom sem contar a ninguém. Descobrirás que alguns dos gestos mais importantes são aqueles que não precisam de aplausos. Virgem, se hoje alguma coisa fugir ao plano, resista à tentação de a corrigir imediatamente. Há beleza nas imperfeições que o improviso deixa pelo caminho. Balança, talvez estejas à procura da decisão perfeita quando bastava escolher a mais verdadeira. Nem sempre o equilíbrio é ficar no meio, por vezes é ter coragem para pender para o lado do coração. Escorpião, há pessoas que entram na nossa vida para ficar, outras ficam apenas na nossa memória. Nenhuma presença é inútil quando nos transforma. Sagitário, hoje troca um destino por uma descoberta, não importa tanto onde chegas, mas aquilo que és capaz de reparar durante o caminho. Capricórnio, o silêncio não significa ausência, pode ser apenas o intervalo necessário para que uma ideia amadureça ou uma emoção encontre finalmente as palavras certas. Aquário, as melhores perguntas raramente têm a resposta imediata. Guarda algumas delas contigo durante o dia e deixa que o tempo faça parte da explicação. E finalmente, o último da lista, o signo Peixes, há uma delicadeza especial em quem continua a acreditar nas pessoas, mesmo depois de algumas desilusões. Hoje, protege essa capacidade. O mundo precisa mais dela do que imaginas. Agora, o pensamento do dia comum a todos. Há pessoas que passam pela nossa vida como uma estação do ano e outras que permanecem como um cheiro, uma canção ou uma lembrança inesperada. Nem sempre ficam ao nosso lado, mas continuam a habitar um lugar onde o tempo não manda. A memória. Nem mais. Ficamos por aqui. Quanto a previsões, vão de férias e vão voltar a 31 de agosto, uma segunda-feira. Vamos voltar à música para escutar a Yolanda com Cura e logo a seguir Caretos ao lado de Vitorino e da Yolanda com o tema Laurinda. Bom fim de semana, bem-vindo

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1: Eu acho que hoje em dia, até certo ponto, ninguém descobre ninguém, ou seja, nós como temos os meios da internet para nos promover, os artistas hoje em dia têm de se fazer descobrir. O que eu fiz foi fazer-me descobrir. Fiz um bocadinho um plano de lançamentos, com a ajuda de um grande amigo meu na altura, e estruturámos um bocadinho o nosso plano de ataque e fomos pondo música a música na internet. Eu fazia vídeos em 3D, na verdade, com as técnicas que tinha aprendido nos meus cursos profissionais de multimédia, depois em artes plásticas, com suporte visual. Fui mandando para todas as revistas que eu conhecia, chateando toda a gente que eu conhecia, e fui-me fazendo descobrir.

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expressa uma mensagem de devoção romântica e a vontade de estar com alguém, independentemente das opiniões alheias. O narrador da canção está profundamente apaixonado e deixa claro que nada importa mais para ele do que estar com a pessoa amada, mesmo que amigos, família ou a sociedade sejam contra o relacionamento. Indiferente às opiniões externas, o narrador tem, no entanto, medo de que a pessoa amada o deixe e ele está disposto a implorar para que ela fique. Ele prefere lutar para manter o relacionamento, mesmo sabendo que há pessoas que o desencorajam a continuar.

Amigos e familiares alertam o narrador sobre a reputação da pessoa amada e os possíveis desgostos que ele poderá sofrer. Apesar dessas advertências, ele escolhe ignorá-las, acreditando no amor e nos sentimentos que a pessoa desperta nele.

narrador também menciona que as pessoas podem mudar e acredita que o amor é mais forte do que qualquer boato ou reputação negativa. Também se questiona se está a ser ingênuo ou cego pelo amor, mas ao mesmo tempo sente que os sentimentos que essa pessoa lhe desperta são genuínos e únicos.

Um amor incondicional e determinado, é disso que fala esta música. Não se importe com as opiniões negativas das outras pessoas, nem com os obstáculos que possam surgir. O mais importante é estar com a pessoa amada, mesmo que isso signifique enfrentar desaprovação social ou emocional.

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Benson Boone com Mystical Magical. Nesta manhã de sexta-feira, 7 de agosto, vamos às novidades do mundo da música e começamos já com o Festival da Sardinha de Portimão, que continua até domingo na Zona Ribeirinha, com entrada livre e um programa que junta música, gastronomia e muita animação. O destaque da noite de hoje vai para o concerto da Cuca Roseta, às 10, no palco principal. O programa inclui ainda atuações de João Liotte e Ali Jazz and Soul, um show cooking dedicado à sardinha e animação com o DJ G-Rod. Portanto, as portas abrem às 18, tem entrada livre. Também hoje, o Estádio do Algarve recebe um dos concertos mais aguardados do verão, com Kanye West, que regressa a Portugal 15 anos depois da última atuação no país. Entretanto, em Viana do Castelo, prossegue até sábado o Neopop Festival, que celebra 20 anos com alguns dos maiores nomes da música eletrónica internacional, entre os quais Jeff Mills, Lauren Garnier, Goldie, Nina Kravitz e Luke Slater. Foi cancelado o concerto de Brandy Carlile, previsto para o 1 de novembro, no Campo Pequeno, em Lisboa. Porquê? Perguntam vocês. A artista justificou a decisão com motivos pessoais que obrigaram ao adiamento da digressão europeia, sem possibilidade de reagendar a data portuguesa. Os bilhetes podem então ser reembolsados até 1 de dezembro. No Brasil, e vamos terminar aqui nesta terra, neste país, grande país, o músico Gilberto Gil viveu um momento insólito ao ficar preso no elevador do prédio onde reside, em Copacabana, no Rio de Janeiro. O artista foi retirado em segurança pelos bombeiros, sem sofrer qualquer ferimento. Eu espero que o senhor não tenha sofrido ali um episódio de claustrofobia, porque é angustiante. É. Eu não sou, penso que não seja, mas houve uma vez que fiquei fechada no estúdio e não me senti nada bem. Pronto, seguimos em frente. Ficamos por aqui quanto a notícias do mundo da música. Daqui a pouco vou trazer já de seguida, é que não falta mesmo nada, as curtas do dia. Entretanto, vamos ouvir Teddy Swims com The Door.

Vamos abrir a porta para as curtas do dia. Na próxima quinta-feira arranca a 33ª Concentração Internacional Motar de Góis, no distrito de Coimbra. Até 16 de agosto são esperados cerca de 15 mil motociclistas naquilo que é um dos maiores encontros motares do país. A abertura será assinalada com um concerto do Chutes e Pontapés. Em Lisboa, a Bienal Mostra Espanha inaugura a 14 de setembro uma exposição que coloca em diálogo obras dos pintores espanhóis Joaquín Sorolla e Maruja Maló. A mostra, distribuída por dois museus da capital, pretende aproximar dois nomes marcantes da pintura espanhola. Olé! Já em Guimarães, o Sonus Art Fest regressa em outubro para a 5ª edição. O festival dedicado à música e às artes visuais emergentes contará com atuações da britânica Dana Margolin, dos irlandeses Enola Gay e da banda francesa Marta. Em Espinho, na próxima quarta-feira, a equipa do Planetário promove uma ação gratuita na Praia da Baía para acompanhar o eclipse solar. Astrónomos e outros especialistas vão ajudar o público a observar e a compreender um fenómeno que deverá ocultar cerca de 98% do Sol naquela região. E começa hoje a Feira Medieval de Silves. Começa hoje e vai decorrer até ao dia 9 é aqui o Festival da Sardinha, 15 de agosto. Todos os caminhos vão dar a Silves. Voltamos à música. Where the Streets Have No Name, U2. Sabe pouco ouvir uma, não é? É melhor uma dose dupla, certo? Vamos lá escolher o segundo tema.

0: Meio-dia.
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E eu tive assim uma fase muito, muito complicada em que eu acabei por me afastar de todas as pessoas e acho que é importante que as pessoas não tenham medo de denunciar as coisas. Normalmente os abusos, a maioria deles são dentro de um círculo de pessoas conhecidas e eu sempre fui uma pessoa com imensa vida e sempre fui muito criativa e acabei por me fechar muito e a achar que o problema era meu. E adoeci mesmo, mentalmente, fiquei muito mal. E acho que isto acontece com muitas pessoas.

sempre temos, mesmo quando pedimos ajuda, nem sempre temos as pessoas certas ao nosso lado. Felizmente também passei por isso. Mas também já tive pessoas que me salvaram a vida. Profissionais de saúde, sim. Tenho a plena consciência e tenho sido acompanhada pelas melhores pessoas. Tenho a melhor família sempre para saber lidar com as coisas, para não me ir abaixo como fui abaixo durante muito tempo. E, acima de tudo, eu estou a poder fazer aquilo que eu gosto. Eu estou a poder seguir o meu caminho na música.

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voz da Nair Fakira com Púrpura. São 12h28, voltamos à informação. Silves recua hoje até à Idade Média com o arranque da 21ª edição da Feira Medieval, dedicada este ano ao tema Silves, cidade de poetas e sábios. Até 15 de agosto a cidade recebe recriações históricas, cortejos, música, dança, teatro, torneios medievais e mais de uma centena de expositores numa viagem até ao passado que promete atrair milhares de visitantes. Em Portimão, o Festival da Sardinha continua esta sexta-feira com a entrada livre. O destaque da noite vai para o concerto de Cuca Roseta às 10 da noite no palco principal. O programa inclui ainda atuações de Ali Jazz and Soul e João Liotte, show cooking dedicado à sardinha e animação pela madrugada dentro com o DJ G-Rod. O Festival da Sardinha vai decorrer até domingo, ainda com os espetáculos do Fernando Daniel, amanhã, e no domingo com os Chutos e Pontapés. Amanhã, sábado, realiza-se o Mercadinho da Figueira entre as 8 da manhã e a 1 da tarde, junto ao Polidesportivo da Figueira. E no domingo, a Praça da República em Portimão volta a receber a Alameda das Artes, que durante o mês de agosto decorre entre as 7 da tarde e a meia-noite, com exposições e apresentações artísticas ao ar livre. Depois já sabe, para quem vai à praia, há imensa animação na Praia da Rocha, na área desportiva, e há sempre música nos bares, enfim, aquele ambiente descontraído que se quer viver durante as férias. Portugal estagnou no combate à sinistralidade. Mortes nas estradas em 2025 foram tantas como há 10 anos. Entre os países europeus que reduziram a mortalidade rodoviária, Portugal foi a que menos progressos fez. O número de feridos graves aumentou mais de 20%. Julgado e investigado, aperta-se o cerco a Luís Neves. Mais investigações sobre a forma como liderou a Polícia Judiciária, um julgamento do Tribunal de Contas e pressão política do Parlamento e de Belém aumentam a fragilidade de Luís Neves. Porquê é que gostamos tanto de Carlos Paião, que só tinha talento para mostrar? É uma boa questão. Não tinha pinta de artista, dizia-se, mas era precisamente nisso e no talento admirável para os versos e as melodias, para nos tirar a pinta em canção, que residia a sua singularidade. Jovem português autodidata criou versão do ChatGPT que foi usada para crimes. O FBI alertou a PJ, começou a hackear com apenas 10 anos e criou um programa semelhante ao ChatGPT que auxiliava na prática de crimes. Honestidade e colaboração com a PJ deverá ajudar no julgamento. Portugal registrou quase 700 mortes acima do esperado este verão. Dois dos períodos de excesso de mortalidade identificados pela Direção-Geral da Saúde e pelo INSA estão associados a dias de elevado calor. Novo carregamento faz subir importações de gás russo para 8% do total nacional. O carregamento em junho fez subir as importações de gás natural liquefeito da Rússia no primeiro semestre. A partir do final de 2027 serão proibidas todas as importações de gás russo para a União Europeia. E o Benfica aproveitou o bom coração do Hearts para golear. O Clube da Luz tem praticamente assegurado o apuramento para o play-off da Liga Europa e vai descansado até à Escócia para a segunda mão. E ficamos por aqui quanto à informação. A nossa emissão conclui assim que ouvirmos os Parodiantes de Lisboa. Vamos passar primeiro pela música para escutarmos o algarvio Pedro Santos, e está a começar uma carreira bonita com o tema I Don't Know Me. Farta-se de trabalhar este miúdo, portanto merece que coisas boas aconteçam. E quero também dizer-lhe que o programa Café e Companhia vai de férias. Vamos até à praia molhar os pés e apanhar o bronze para voltarmos revigorados no próximo dia 31
de agosto. Tinha que calhar numa segunda-feira, portanto, só para eu não poder dizer aqui à boca cheia que só voltava em setembro. Portanto, eu ainda volto este mês, mas mesmo no último dia. Tem que ser. Fique bem, fique em segurança, tenha um espetacular fim de semana.

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2: Isto é bestial, bestial, bestial. Calcula tu, mulher, que já existem antenas parabólicas que são transparentes.
3: Olha a que nós temos no telhado do nosso prédio. Também já deve ser dessas transparentes.
2: Achas?
3: Podes crer. Eu às vezes até te apanho a ver programas transmitidos pela parabólica e aquilo é tão transparente que os atores nem roupa têm. Oh, Josefina!
4: Ai, diz lá, ó Cleópatra!
3: Olha lá, tens dado pelo aumento do produto interno bruto?
4: Eu?
3: Ah, não tenho problema com o produto interno bruto, filha. Então vou à casa de banho 3 vezes por dia.
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1: O noivo sabe o que quer.

0: mamã, como é o Ernesto que paga tudo, ele tem o direito de fazer as suas exigências, não acha?
1: Está certo, filha. Embora queira fiscalizar o próprio vestido de noiva, me parece um exagero, demasiadamente exagerado.
0: Oh, mamã, credo. Os homens ricos, e já com uma certa idade, têm esquisitices destas. E o melhor é não o contrariar, mamã.
1: Pronto, pronto. Levamos o Ernesto connosco ao costureiro. Olha, vai ser lindo, vai ser lindo.
2: Olá, que linda, querido. Prontos, aqui tem o modelo. É deslumbrante, não é? Um desenho único da minha autoria. Não há outro igual. Nem a princesa da Camalobique teve um vestido tão belo e tão rico como este.
1: Olha, filha, olha. É lindo realmente.
0: Então, Ernestinho, o que é que me dizes?
3: Vai lá vesti-lo cá para ver melhor.
2: Pronto, por aqui, minha riqueza, venha,
0: sim,
2: venha.
0: Sim, vou já.
1: Oh, Ernesto, sinceramente, você é demais. Além de não ser nada bom, o noivo ver a noiva vestida antes do casamento, está a assistir à prova, é um exagero.
3: A senhora fique lá com a sua opinião, está bem? Eu estou habituado a verificar devidamente tudo o que compro e pago. O preço do vestido dava não sei para quantas toneladas de cimento que eu, quando compro cimento, não compro um cimento qualquer, está a perceber?
2: Iupi, iupi, iupi. Aqui está a nossa divinal menina, lindérrima de morrer.
0: É uma maravilha, não é, mamã?
1: Ai, é uma maravilha. É soberbo, filhinha, é soberbo, na verdade. Então, oh Ernesto, qual é a sua opinião?
3: Volta-te lá.
2: Ah, cuidado, credo. Cuidado com a cauda. Cuidado com a cauda.
0: Então, e... Então, que tal, queridinho?
3: Mas como é que é isto aqui atrás?
2: Pronto, eu explico. São 190 heptões de prata e ouro, meu caro senhor. Diga-me, não é lindérrimo, não é?
3: 190 botões? Era o que faltava. Olha lá, a costureira tira-me esses botões aqui das costas do vestido e substitui isto por um fecho de correr, ok?
2: Querido! Oh, oh, blasfémia! Um fecho de correr? Mas curior, querido!
0: Oh, então, Ernesto, qual é a tua?
3: Oh, filha, depois que eu pago pelo vestido, não está certamente a ver-me a trabalheira desabotoar 190 botões, pô. Pois não, pois não. O fecho de correr e com garantia. Porque eu não aturo em cravanços, nem nos elevadores, estás a perceber?
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12: A Esquadra da Alegria tem um cliente certo. É o Zé Saca Saca.

0: Também me não é preciso empurrar, que eu não sou dos que pegam desse modo. Sim, que eu tenho um bom motor de arranque e quando arranque ninguém me agarra. Por acaso desta vez escorreguei num presente que um cão tinha deixado no meio do passeio, porque senão o seu guarda não me tinha agarrado, não.
1: Ah, pronto, acabou-se o sossego. O 33 tem-me em trazer para aqui o Zé Saca-Saca e depois nós é que temos que aturar. Quem é esta senhora? Já cá esteve na esquadra, não esteve ao 33?
2: Ah, chefe, com vossas licenças, esta senhora está aqui a queixar-se, chefe. Veio cá realmente aí há tempos, mas dessa vez foi para testemunhar a favor do Zé Saca-Saca, veja lá.
3: Ah, pois foi. mas da outra vez aqui o senhor ladrão tinha achado a minha mala e até me entregou com o dinheiro todo lá dentro e tudo.
0: Bem, que eu sou assim mesmo, né? Cá o G devolveu-lhe tudo, e fica chefe sabendo que eram quase 10 euros.
2: Aguenta-te aí, que ninguém falou contigo. Ah, mas desta vez esperaste a senhora à saída do banco e sacaste a mala com a pensão que a senhora tinha acabado de levantar.
3: Também não é grande coisa, mas é o meu único dinheiro.
0: Ei, opa, não me venha acusar também da pensão ser pequena, porque disso não sou eu o culpado. Esses são outros, está bem?
1: Silêncio! Vamos lá ver se nos entendemos. Olha lá, oh Zé Saca-Saca. Então tornas a assaltar a mesma senhora que já tinhas assaltado anteriormente. Mas tu não tens vergonha.
4: Alto lá, chefe, alto lá.
0: A outra vez não valeu, porque o dinheiro que lá estava não dava para nada. E eu fui logo ter com ela e disse-lhe assim, toma.
1: Pois disseste toma, então e agora?
4: Agora foi a retoma, chefe. A retoma, topa.
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9: Como diria Churchill, o bom humor e a alegria são demasiado importantes para serem deixados apenas ao cuidado dos elefantes.
2: Que, diga-se de passagem, são uns grandíssimos trombudos. Na realidade, as hienas riem-se muito mais.
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0: uma hora. 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
1: A Câmara de Portimão consignou a construção de 204 habitações de arrendamento apoiado no bairro Coca Maravilhas, num investimento de 27,7 milhões de euros, o maior projeto de habitação pública alguma vez lançado no concelho. A empreitada prevê a construção de 8 edifícios, incluindo um centro comunitário, e será financiada pelo Plano de Recuperação e Resiliência, através do Programa Primeiro Direito. As casas destinam-se a famílias que não conseguem aceder ao mercado de arrendamento privado. Segundo o presidente da Câmara, Álvaro Bila, trata-se de um investimento que pretende dar resposta às carências habitacionais do concelho. Os trabalhos deverão arrancar nos próximos dias e têm um prazo de execução de 360 dias. A AIPAR, Associação de Proteção à Rapariga e à Família, com sede em Faro, precisa de angariar 580 mil euros para concluir a construção da creche Salta Pocinhas, na freguesia da Conceição, e cumprir o objetivo de abrir portas no próximo ano letivo. A futura creche terá capacidade para 42 crianças até aos 3 anos e será a primeira do Algarve a funcionar também em horário noturno e aos fins de semana, respondendo às necessidades de famílias que trabalham por turnos, como profissionais de saúde, do aeroporto e da hotelaria. O investimento total é de 1,88 milhões de euros. O município de Faro comparticipou a obra com 800 mil euros e cedeu o terreno, enquanto a AIPAR já angariou cerca de 500 mil euros junto de mecenas. A instituição alerta que, se não conseguir reunir o valor em falta, terá de recorrer a um empréstimo bancário, o que poderá limitar outros projetos de apoio a crianças e famílias. O Beach Travels Beach Volley Camp, realizado este ano na Praia da Rocha, gerou mais de 5.500 dormidas em Portimão e um retorno económico estimado em mais de 3 milhões de euros. Segundo a Associação Turismo de Portimão, a edição de 2026 reuniu 620 participantes de vários países europeus, entre os quais Noruega, Suécia, Estónia, Lituânia, Suíça e Portugal. Durante o evento, o consumo em alojamento, restauração, comércio e outras atividades ultrapassou 1,2 milhões de euros. A iniciativa alcançou também uma forte projeção internacional, com mais de 10 milhões de visualizações nas redes sociais e cerca de 2 milhões de visualizações adicionais geradas pelos próprios participantes. Um dos destaques voltou a ser a presença dos campeões olímpicos e mundiais de voleibol de praia, David Aman e Jonathan Elvin, que escolheram a Praia da Rocha para estagiar pelo 9º ano consecutivo. Perante os resultados alcançados, a Associação Turismo de Portimão já prepara a edição de 2027 com o objetivo de ultrapassar as 6 mil dormidas e reforçar a promoção do destino em vários mercados europeus. A startup Portimão celebra no próximo dia 10 de agosto o seu 9º aniversário com uma iniciativa aberta à comunidade nas instalações da incubadora municipal no Autódromo Internacional do Algarve. A partir das 10h30 da manhã, o programa inclui uma sessão institucional, um encontro entre empreendedores, empresários e investidores, visitas às instalações e um momento de reconhecimento da comunidade que tem contribuído para o crescimento do projeto. A iniciativa pretende assinalar o percurso da startup Portimão no apoio à inovação, à criação de empresas e ao desenvolvimento económico do concelho. A Associação Portuguesa de Distribuição e Drenagem de Águas, APDA, lançou uma nova edição da sua revista dedicada à resiliência dos serviços de água. A publicação reúne contributos de especialistas, responsáveis do setor, academia e entidades públicas sobre os desafios da gestão da água, desde o impacto das alterações climáticas até ao enquadramento legal, financeiro e operacional. A revista está disponível gratuitamente para leitura e download no portal da APDA. O Festival da Sardinha prossegue esta sexta-feira na zona ribeirinha de Portimão com mais um programa de animação de entrada livre. A música começa às 6h30 da tarde no Jardim com Ali Jazz and Soul. Às 7h30 o palco Sardinha recebe João Liotte e às 10 da noite sobe ao palco principal Cuca Roseta, um dos principais nomes do fado português. A partir da meia-noite, a animação continua na área lounge com o DJ G-Rod. O programa inclui ainda um ateliê dedicado ao património e uma sessão de show cooking às 7:30 da tarde, em que o chefe José Moura apresenta a proposta Sardinha no Pão. Tudo isto acompanhado pela gastronomia e pelo ambiente típico de um dos maiores eventos de verão do Algarve. A 21ª Feira Medieval de Silves começa esta sexta-feira e prolonga-se até 15 de agosto, este ano dedicada à Silves, cidade de poetas e sábios. O evento recria o período de maior esplendor da antiga cidade islâmica, destacando o papel de Silves como centro de cultura, conhecimento e produção literária no Al-Andalus. Mais de uma centena de expositores, entre artesãos, mercadores e doceiros, vão ocupar as ruas da cidade. A programação inclui cortejos, música, dança, teatro e torneios medievais, com destaque ainda para os novos banquetes na mesa do Vizir, na Alcáçova, sujeitos à reserva. Durante 9 dias, Silves transforma-se num palco de recriação histórica, numa iniciativa que pretende valorizar o património e a memória da cidade. O Serviço Municipal de Proteção Civil de Portimão alerta para o risco máximo de incêndio rural no concelho até segunda-feira, devido às temperaturas que podem atingir os 35 graus, baixa umidade e vento forte durante as tardes. Está também em vigor um aviso amarelo para o calor até sábado. As autoridades recordam que estão proibidas queimadas, queimas de sobrantes e a utilização de equipamentos que possam provocar faíscas em zonas rurais, apelando ainda à população para evitar a exposição ao sol nas horas de maior calor, manter uma boa hidratação e proteger crianças, idosos e pessoas mais vulneráveis.

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E este é o propósito que eu tenho, é dar ao povo e ao público o melhor que sei. Epá, e não quero ninguém triste, quero que saiam dali completamente satisfeitos, com água na boca, a dizer, olha, ouvia mais uma música, ouvia mais duas, olha, gostei muito. Que é isso que eu tenho lutado para fazer, é isso que eu tenho conseguido. Alguém que sai do meu espetáculo sai com a ideia de que...

0: 3 horas.
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wat je lekker is allemaal van de vintage swing en de rock and roll. Vai buscar aquela nostalgia que fizeram êxito desde os anos 20 aos anos 30, 40. 50 e 60 é o mais forte porque era onde a indústria discográfica já criava mais hits que as pessoas conhecem mais.

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Eu gostava de ser dessas pessoas positivas que andam pela vida cheias de planos para amanhã, que dizem frases feitas mas têm suas próprias manias e as outras gostam delas porque elas são mesmo assim. Eu gostava que no fundo o mundo fosse simples, que o dia fosse um barco e a noite fosse um cais. Se tudo fosse sim ou não, para mim era mais fácil e eu não tinha que magoar as pessoas que gosto mais. Eu gostava de ser mais ajuda para a família, aprender a fazer bolos em casa da minha avó, porque ela me quer lá e até faz alguns petiscos com a minha mãe a ajudar.

O tão desejado fim de semana aí está. Vamos aproveitar o descanso para recarregar baterias e colocar as ideias no lugar. Voltamos segunda-feira. Bom fim de semana!

0: 4 horas. Boa tarde.
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0: outra influência, para além da mãe, é o tio Guto. Fala-me deste tio.
1: Como é que você sabe?
0: Estou sempre muito bem informada, eu não revelo as minhas fontes.
1: É a primeira vez que me falam no meu tio Guto. Fantástico. Não, o meu tio Guto é mesmo a grande referência, porque foi ele que me ensinou a tocar viola e que me ofereceu o famoso livro do Eurico Cebolo, onde eu aprendi a tocar e a minha vontade de tocar era tanta que eu precisava de ir para as carreiras para tocar viola para a praia. Eu não sabia, coisa minha, e comprei uma primeira viola que eu gostava muito, que era muito bonita, mas era uma viola de corda. De aço, que tinha uma tensão muito grande nos dedos, que eu fazia-me feridas, eu não conseguia tocar mais, mas como eu não podia deixar de tocar, punha os dedos no congelador para não sentir.

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0: 5 horas. Boa tarde.
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0: 6 horas. Boa tarde.
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Olá, Super Kizomba FM. Se abrimos ao som de Nesta Vida, do produtor e DJ Seta Além, agora o tempo é de recordação com o super clássico Menina Intentada, dos 4 Plus, grupo já extinto e do qual Nelson Freitas fazia parte. Preparem-se ainda para os Reis do Semba com Adelásio em Não Fatiga Mangolé. 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

0: nesta sexta-feira. A última estreia que apresentamos nesta semana. Sim, tinha poder.
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0: Está a chegar e vai trazer o regresso quer do Top 10 Super Kizomba, quer ainda na nossa pista de dança. No que respeita ao nosso Top 10, recordamos que na última edição, datada de 4 de julho, vimos Bom Sinal de Nelson Freitas chegar a número 1, mas um mês depois muitas alterações se adivinham nesta lista. O regresso da pista de dança, por seu lado, ficará a cargo do DJ Willy Will na Mix Kizomba 2026, parte 2. Vai ser um super imperdível fim de semana e contamos convosco à escuta. Obrigado e até amanhã. 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

0: 7 horas. 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
2: A Câmara de Portimão consignou a construção de 204 habitações de arrendamento apoiado no bairro Coca Maravilhas, num investimento de 27,7 milhões de euros, o maior projeto de habitação pública alguma vez lançado no concelho. A empreitada prevê a construção de 8 edifícios, incluindo um centro comunitário, e será financiada pelo Plano de Recuperação e Resiliência, através do Programa Primeiro Direito. As casas destinam-se a famílias que não conseguem aceder ao mercado de arrendamento privado. Segundo o Presidente da Câmara, Álvaro Bila, trata-se de um investimento que pretende dar resposta às carências habitacionais do concelho. Os trabalhos deverão arrancar nos próximos dias e têm um prazo de execução de 360 dias. A AIPAR, Associação de Proteção à Rapariga e à Família, com sede em Faro, precisa de angariar 580 mil euros para concluir a construção da creche Salta Pocinhas, na freguesia da Conceição, e cumprir o objetivo de abrir portas no próximo ano letivo. A futura creche terá capacidade para 42 crianças até aos 3 anos e será a primeira do Algarve a funcionar também em horário noturno e aos fins de semana, respondendo às necessidades de famílias que trabalham por turnos, como profissionais de saúde, do aeroporto e da hotelaria. O investimento total é de 1,88 milhões de euros. O município de Faro comparticipou a obra com 800 mil euros e cedeu o terreno, enquanto o AIPAR já angariou cerca de 500 mil euros junto de mecenas. A instituição alerta que, se não conseguir reunir o valor em falta, terá de recorrer a um empréstimo bancário, o que poderá limitar outros projetos de apoio a crianças e famílias. O Beach Travels Beach Volley Camp, realizado este ano na Praia da Rocha, gerou mais de 5.500 dormidas em Portimão e um retorno económico estimado em mais de 3 milhões de euros. Segundo a Associação Turismo de Portimão, a edição de 2026 reuniu 620 participantes de vários países europeus, entre os quais Noruega, Suécia, Estónia, Lituânia, Suíça e Portugal. Durante o evento, o consumo em alojamento, restauração, comércio e outras atividades ultrapassou 1,2 milhões de euros. A iniciativa alcançou também uma forte projeção internacional, com mais de 10 milhões de visualizações nas redes sociais e cerca de 2 milhões de visualizações adicionais geradas pelos próprios participantes. Um dos destaques voltou a ser a presença dos campeões olímpicos e mundiais de voleibol de praia, David Aman e Jonathan Ellis, que escolheram a Praia da Rocha para estagiar pelo 9º ano consecutivo. Perante os resultados alcançados, a Associação Turismo de Portimão já prepara a edição de 2027 com o objetivo de ultrapassar as 6 mil dormidas e reforçar a promoção do destino em vários mercados europeus. A startup Portimão celebra no próximo dia 10 de agosto o seu 9º aniversário com uma iniciativa aberta à comunidade nas instalações da incubadora municipal no Autódromo Internacional do Algarve. A partir das 10h30 da manhã, o programa inclui uma sessão institucional, um encontro entre empreendedores, empresários e investidores, visitas às instalações e um momento de reconhecimento da comunidade que tem contribuído para o crescimento do projeto. A iniciativa pretende assinalar o percurso da startup Portimão no apoio à inovação, à criação de empresas e ao desenvolvimento económico do concelho. A Associação Portuguesa de Distribuição e Drenagem de Águas, a APDA, lançou uma nova edição da sua revista dedicada à resiliência dos serviços de água. A publicação reúne contributos de especialistas, responsáveis do setor, academia e entidades públicas sobre os desafios da gestão da água, desde o impacto das alterações climáticas até ao enquadramento legal, financeiro e operacional. A revista está disponível gratuitamente para leitura e download no portal da APDA. O Festival da Sardinha prossegue esta sexta-feira na zona ribeirinha de Portimão com mais um programa de animação de entrada livre. A música começa às 6:30 da tarde no Jardim com Ali Jazz and Soul. Às 7:30 o palco Sardinha recebe João Liotte e às 10 da noite sobe ao palco principal Cuca Roseta, um dos principais nomes do fado português. A partir da meia-noite a animação continua na área lounge com o DJ G-Rod. O programa inclui ainda um ateliê dedicado ao património e uma sessão de show cooking às 7:30 da tarde, em que o chefe José Moura apresenta a proposta Sardinha no Pão. Tudo isto acompanhado pela gastronomia e pelo ambiente típico de um dos maiores eventos de verão do Algarve. A 21ª Feira Medieval de Silves começa esta sexta-feira e prolonga-se até 15 de agosto, este ano dedicada à Silves, cidade de poetas e sábios. O evento recria o período de maior esplendor da antiga cidade islâmica, destacando o papel de Silves como centro de cultura, conhecimento e produção literária no Al-Andalus. Mais de uma centena de expositores, entre artesãos, mercadores e doceiros, vão ocupar as ruas da cidade. A programação inclui cortejos, música, dança, teatro e torneios medievais, com destaque ainda para os novos banquetes na mesa do Vizir, na Alcáçova, sujeitos à reserva. Durante 9 dias, Silves transforma-se num palco de recriação histórica, numa iniciativa que pretende valorizar o património e a memória da cidade. O Serviço Municipal de Proteção Civil de Portimão alerta para o risco máximo de incêndio rural no concelho até segunda-feira, devido às temperaturas que podem atingir os 35 graus, baixa umidade e vento forte durante as tardes. Está também em vigor um aviso amarelo para o calor até sábado. As autoridades recordam que estão proibidas queimadas, queimas de sobrantes e a utilização de equipamentos que possam provocar faíscas em zonas rurais, apelando ainda à população para evitar a exposição ao sol nas horas de maior calor, manter uma boa hidratação e proteger crianças, idosos e pessoas mais vulneráveis.
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2: Isto é bestial, bestial, bestial. Calcula tu, mulher, que já existem antenas parabólicas que são transparentes.
3: Olha a que nós temos no telhado do nosso prédio. Também já deve ser dessas transparentes.
2: Achas?
3: Podes crer. Eu às vezes até te apanho a ver programas transmitidos pela parabólica e aquilo é tão transparente que os atores nem roupa têm. Oh, Josefina!
4: Ai, diz lá, ó Cleópatra!
3: Olha lá, tens dado pelo aumento do produto interno bruto?
4: Eu?
3: Ah, não tenho problema com o produto interno bruto, filha. Então vou à casa de banho 3 vezes por dia.
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1: Uma edição saída de emergência. O noivo sabe o que quer.

0: Esse homem, como é o Ernesto que paga tudo, ele tem o direito de fazer as suas exigências, não acha?
1: Está certo, filha. Embora queira fiscalizar o próprio vestido de noiva, me parece um exagero, demasiadamente exagerado.
0: Oh, mamã, credo. Os homens ricos, e já com uma certa idade, têm esquisitices destas. E o melhor é não o contrariar, mamã.
1: Pronto, pronto. Levamos o Ernesto connosco ao costureiro. Olha, vai ser lindo, vai ser lindo.
2: Olá, que linda, querido. Prontos, aqui tem o modelo. É deslumbrante, não é? Um desenho único da minha autoria. Não há outro igual. Nem a princesa da Camalobique teve um vestido tão belo e tão rico como este.
1: Olha, filha, olha. É lindo realmente.
0: Então, Ernestinho, o que é que me dizes?
3: Para vestir-lo cá para aprovar melhor.
2: Pronto, por aqui, minha riqueza, venha.
0: Sim,
2: venha.
0: Sim, vou já.
1: Oh, Ernesto, sinceramente, você é demais. Além de não ser nada bom, o noivo ver a noiva vestida antes do casamento, está a assistir à prova, é um exagero.
3: A senhora fique lá com a sua opinião, está bem? Eu estou habituado a verificar devidamente tudo o que compro e pago. O preço do vestido dava não sei para quantas toneladas de cimento que eu, quando compro cimento, não compro um cimento qualquer, está a perceber?
2: Iupi, iupi, iupi. Aqui está a nossa divinal menina, lindérrima de morrer.
0: É uma maravilha, não é, mamã?
1: Ai, é uma maravilha. É soberbo, filhinha, é soberbo, na verdade. Então, oh Ernesto, qual é a sua opinião?
3: Volta-te lá.
2: Ah, cuidado, credo. Cuidado com a cauda. Cuidado com a cauda.
0: Então, então que tal, queridinho?
3: Mas como é que é isto aqui atrás?
2: Pronto, eu explico. São 190 tons de prata e ouro, meu caro senhor. Diga-me, não é lindérrimo, não é?
3: 190 botões? Era o que faltava. Olha lá, a costureira tira-me esses botões aqui das costas do vestido e substitui isto por um fecho de correr, ok?
2: Querido! Oh, oh, blasfémia! Um fecho de correr? Mas curior, credo!
0: Ah, então, Ernesto, qual é a tua?
3: Oh, filha, depois que eu pago pelo vestido, não estás certamente a ver-me a trabalheira desabotoar 190 botões, pô. Pois não, pois não. O fecho de correr e com garantia, porque eu não aturo em cravanços, nem nos elevadores, estás a perceber?
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12: A Esquadra da Alegria tem um cliente certo. É o Zé Saca Saca.

0: Também me não é preciso empurrar, que eu não sou dos que pegam desse modo. Sim, que eu tenho um bom motor de arranque e quando arranque ninguém me agarra. Por acaso desta vez escorreguei num presente que um cão tinha deixado no meio do passeio, porque senão o seu guarda não me tinha agarrado, não.
1: Ah, pronto, acabou-se o sossego. O 33 tem-me em trazer para aqui o Zé Saca-Saca e depois nós é que temos que aturar. Quem é esta senhora? Já cá esteve na esquadra, não esteve ao 33?
2: Chefe, com vossa licença, esta senhora está aqui a queixar-se, chefe. Veio cá realmente aí há tempos, mas dessa vez foi para testemunhar a favor do Zé Saca-Saca, veja lá.
3: Ah, pois foi. mas da outra vez é que o senhor ladrão tinha achado a minha mala e até me entregou com o dinheiro todo lá dentro e tudo.
0: Bem, que eu sou assim mesmo, né? Cá o G devolveu tudo, e fica chefe sabendo que eram quase 10 euros.
2: Aguenta-te aí, que ninguém falou contigo. Ah, mas desta vez esperaste a senhora à saída do banco e sacaste-lhe a mala com a pensão que a senhora tinha acabado de levantar.
3: Também não é grande coisa, mas é o meu único dinheiro.
0: Ei, opa, não me venha acusar também da pensão ser pequena, porque disso não sou eu o culpado. Esses são outros, está bem?
1: Silêncio! Vamos lá ver se nos entendemos. Olha lá, oh Zé Saca-Saca, então tornas a assaltar a mesma senhora que já tinhas assaltado anteriormente? Mas tu não tens vergonha?
4: Alto lá, oh chefe, alto lá.
0: A outra vez não valeu, porque o dinheiro que lá estava não dava para nada. E eu fui logo ter com ela e disse-lhe assim, toma.
1: Pois disseste toma, então e agora?
0: Agora foi a retoma, chefe. A retoma, topa.
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0: 8 horas.
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Olá, olá! Foi mesmo assim que demos início a este ponto de encontro com a Rita Rocha e Bárbara Tinoco, a miúda do 319. Venha connosco, certamente não se vai arrepender. Muita e boa música está por aqui, mas não só. O melhor é provar e comprovar este ponto de encontro.

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1: Ora bem, já temos connosco o Dr. Jorge Cosme. É verão, as pessoas andam mais bem dispostas, sempre à procura de corpos. Não vou fazer a publicidade, mas enfim. Doutor, seja muito bem-vindo, espero que esteja bem disposto.
2: Viva, Lena. Olá, viva, estou. Sim, senhora, estou bem disposto.
1: Então, doutor, porque estamos no verão, porque as pessoas gostam de estar em forma, eu pergunto... Sim. Se a hipnose pode fazer milagres no que diz respeito às gorduritas a mais. As pessoas podem emagrecer somente com ordens hipnóticas, por exemplo, ou pós-hipnóticas. A hipnose pode fazer isso ou tem que recorrer a outras técnicas, a outras terapias?
2: Lena, excelente pergunta, porque há vários tipos de... Vamos lá falar assim um pouco mais... cruamente, se se puder dizer, há vários tipos de gordura, não é? Uhum. Ora, aquelas gorduras mais leves, essas muitas vezes depende também da pessoa, e porque cada caso é um caso. Há aquelas gorduras, digamos, que são mais já atender para o problema da obesidade. Essas têm que e obedecem a um cuidado diferente. E tal como eu referi, nos casos mais leves, às vezes é possível. Embora eu sempre, mas sempre, faço com que a pessoa sinta que a hipnoterapia é complementar. E uma coisa muito importante que existe é a alimentação. Por isso eu aconselho sempre a pessoa também a procurar um nutricionista. A hipnose vai ajudar realmente a que a pessoa consiga ter, digamos, ou cumprir uma dieta com muito menos, vamos falar assim, sofrimento.
1: Esforço, pois.
2: Exatamente, e estar mais direcionada. Porque, repara, a primeira coisa que um hipnoterapeuta deve fazer neste caso é fazer uma avaliação para perceber quais são os níveis de ansiedade que a pessoa tem, quais os níveis de stress, crenças negativas que possam existir, traumas também que possam despertar gatilhos que façam com que a pessoa tenha mais compulsão a comer, que gatilhos é que no fundo fazem disparar o comportamento da pessoa em relação à alimentação. Bom, aquilo que nós temos que fazer em hipnoterapia é fazer um histórico, analisar o histórico emocional da pessoa de forma a defini-la e de forma, pronto, depois a ajustar o tratamento da pessoa. Até porque, repare, a obesidade muitas vezes não tem só a ver com problemas, digamos, de se comer muito ou de se comer mal. Pode ter causas físicas, e como por exemplo desequilíbrios hormonais que são produzidos em vários órgãos, entre quais o pâncreas, a tiroide, as glândulas suprarrenais, entre outras. Agora, está a conjugação entre aquilo que é o relatório médico e aquilo que depois a pessoa nos traz em termos emocionais, aí então nós podemos dar uma ajuda valente. Agora, fazer só hipnose nos casos, pronto, que são mais agressivos, não é? Em termos de gordura, aí eu desaconselho vivamente, e acho que

0: as pessoas não vão muitas vezes atrás daquilo que é publicidade barata, porque isso muitas vezes não é possível. É em complemento, realmente, com uma nutrição, com uma alimentação orientada, bem regrada, mas isso poderemos até fazer, em termos futuros, uma abordagem sobre porque é que é importante a alimentação no tipo do emagrecimento e até da qualidade de vida das pessoas. Helena, é como eu digo, cada caso é um caso. E os elementos que eu atrás referia, saber realmente o histórico e o perfil da pessoa, é que nós depois então poderemos direcionar e criar, digamos, uma estratégia em termos de planear uma terapia orientada para que a pessoa, cá está, tenha menos, sinta, reprograma o seu cérebro, no fundo, para poder atingir os objetivos a que se propõe. Uhum. A ver a comida de outra forma, comer menos, olhar para a comida como algo que ela necessita, ou seja, é quase que dizer, a pessoa tem que viver para comer e não comer para viver. É um bocado isso. Eu não aconselho que as pessoas, pronto, acreditem ou que tenham esta crença de que só com a hipnose conseguem lá ir, principalmente, como eu digo e refiro, nos casos, digamos, onde se a obesidade é algo que seja uma realidade. Nos outros, há que arriscar, mas de qualquer das maneiras, irem consultar uma pessoa na área, digamos, de nutricionismo, não é de maneira nenhuma para pôr de lado.
1: Muito bem. Então, olha, façam como eu. Não gostam de comer, só têm que comer para sobreviver.
0: Exatamente. Comer para viver e não viver para comer.
1: Exatamente. Por isso, se seguirem a minha... eu não faço dieta. Eu não faço... Não é fazer dieta. Mas como pouco. Não ligo nada à comida e se pudesse, não comia. Mas pronto.
0: Pois, mas isso Helena, tem muito que se lhe diga.
1: Pois é.
0: Isso dava para falarmos aqui horas e horas, porque é que as pessoas comem, uhum, e porque é que comem mal.
1: Bom,
0: e,
1: mas temos que comer, não é? Agora, o saber, exatamente, comer, como o Dr. Fernando Figueiredo refere, de saber comer e saber beber é saber viver. Pronto, saber comer
0: no
1: e
0: fundo
1: saber...
0: No fundo o doutor está carregadíssimo de razão, está cheio de razão, porque, olha, eu até em relação a mim tenho estado precisamente a verificar isso, uhum, porque neste momento estou, digamos, mais direcionado para um projeto precisamente de como é que se perde peso, a forma de se perder peso e aquilo com que eu fui confrontado naquilo que eu estou a estudar e a abordar é que precisamente a alimentação é fundamental para as pessoas emagrecerem.
1: Exatamente.
0: E até terem mais saúde.
1: Exatamente, que é fundamental, é essencial, é a saúde.
0: Exatamente. E depois se levarem mais umas pitadinhas de hipnose, então a coisa vai mesmo... bem acelerada.
1: Pronto, é isso que se quer. Ficámos assim elucidados, hipnose sim, mas não só.
0: Exatamente.
1: Doutor, para a semana cá estaremos novamente. Uma ótima, certo, semana.
0: Igualmente para si e para todos aqueles que nos estão a ouvir, também eu desejo uma ótima semana para todos.
1: Obrigada.
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1: Agora vamos atravessar fronteiras. Ele era o galã das telenovelas e ainda tem charme, apesar de já ter passado dos 70. Não parece, o tempo passa a correr. Fábio Júnior.

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1: Seja bem-vindo a mais uma edição do Legalmente Falando. Todas as semanas, neste mesmo horário, temos connosco o jurista Paulo Lourenço para nos responder a perguntas relacionadas com leis ou fiscalidade. Paulo, hoje à distância, muito. Vamos então a esta pergunta de um nosso ouvinte que eu vou passar a ler na íntegra. É possível uma operadora de comunicação reter um número de telemóvel recusando portabilidade do mesmo, argumentando que há fidelidade de contrato? Mesmo que o cliente argumentando que tem outra operadora que lhe oferecesse mais serviços por menor valor mensal, se a cliente for deficiente e tiver baixos recursos económicos, temos mais direitos? Ou seja, há aqui um conjunto de três perguntas, todas relacionadas com a questão das telecomunicações. Começo então por agora a pedir a resposta à primeira, se é possível esta questão de reter o número de telemóvel recusando a portabilidade.
2: Jerónimo, na verdade, a resposta, depois com a explicação, a resposta é não, não é possível. Portanto, nenhuma operadora pode efetivamente reter o número. A portabilidade, com efeito, é um direito do cliente, está previsto na regulamentação legal em vigor das comunicações eletrónicas e na regulamentação também da ANACOM. Agora, o que é que pode efetivamente acontecer? O que pode acontecer é que a operadora em concreto, não podendo recusar a portabilidade, pode impor penalizações, mas que tem a ver é com o incumprimento da fidelização. Portanto, não pode usar quase como que um direito de retenção do número a troco de não estar a ser cumprido o período de fidelização. Portanto, pode dizer, sim senhor, olha, você é livre de ir para a operadora que quiser, nós vamos libertar o número, simplesmente você tinha uma fidelização, por exemplo, de 24 meses, ainda só passaram 16 meses, nós vamos lhe aplicar uma penalização decorrente do período que está efetivamente em incumprimento. Portanto, em resumo, não pode bloquear o número, pode eventualmente exigir uma indenização em função dos danos que forem efetivamente causados pelo incumprimento contratual, mas só na parte proporcional do tempo que não está ainda cumprida.
1: Portanto, as duas primeiras perguntas já têm aqui a resposta. À última pergunta, se a cliente for deficiente e tiver baixos recursos económicos, tem mais direitos? Diria eu que à partida a operadora não tem nada a ver com isto, ou tem?
2: Não, não tem, quer dizer, vamos lá ver. Existem, na verdade, alguns tarifários sociais ou existem proteções acrescidas no caso de cortes de serviço, exatamente pelo que as pessoas não têm, enfim, as condições que qualquer outra pessoa efetivamente terá. Agora, isso não elimina automaticamente a fidelização, ou seja, só poderá efetivamente ter algum direito, mas isso não é extensível de quem tem deficiência, é o direito de qualquer pessoa, se houver uma prática abusiva, se houver alteração das condições contratuais ou se houver falhas graves no serviço. Portanto, imagine-se agora, se calhar, poderia ser uma boa altura para falar exatamente sobre isso. Portanto, no contexto, digamos assim, de falhas graves de serviço, independentemente de serem imputáveis ou não às operadoras, o que é verdade é que os consumidores também não têm efetivamente culpa disso, não é? Portanto, se eu tiver, vamos imaginar, 3, 4, 5 dias sem esse tipo de serviço, posso exigir, digamos assim, que haja, digamos assim, uma compensação, ou não havendo compensação, posso ter motivo para eventualmente considerar incumprindo o contrato e mudar de operadora. Mas pelo facto de ser ou de haver deficiência, isso não atribui, digamos assim, automaticamente quaisquer outros direitos para além da existência de eventuais tarifários sociais.
1: Muito bem, Paulo, muito obrigado. Fica a resposta a esta pergunta, que são, no fundo, três perguntas desta nossa ouvinte. Até para a semana.
2: Até para a semana.
1: Mais uma edição do Legalmente Falando. Tenha a continuação de uma ótima semana.
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3: E então, continua bem disposto e na disposição de nos acompanhar? Ora, isso é que é importante. Estreou na semana passada, aqui no Ponto de Encontro, Leandro com Gritar ao Mundo. Vamos escutá-la novamente.

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2: Seja bem-vindo a mais uma edição do Legalmente Falando. Todas as semanas, neste mesmo horário, temos connosco o jurista Paulo Lourenço para nos responder a perguntas relacionadas com leis ou fiscalidade. Paulo, hoje à distância, muito bem. Vamos então a esta pergunta de um nosso ouvinte que eu vou passar a ler na íntegra. É possível uma operadora de comunicação reter um número de telemóvel recusando portabilidade do mesmo, argumentando que há fidelidade de contrato? Mesmo que o cliente argumentando que tem outra operadora que lhe oferecesse mais serviços por menor valor mensal, se a cliente for deficiente e tiver baixos recursos económicos, temos mais direitos? Ou seja, há aqui um conjunto de três perguntas, todas relacionadas com a questão das telecomunicações. Começo então por agora a pedir a resposta à primeira, se é possível esta questão de reter o número de telemóvel recusando a portabilidade.
3: Jerónimo, na verdade, a resposta, depois com a explicação, a resposta é não, não é possível. Portanto, nenhuma operadora pode efetivamente reter o número. A portabilidade, com efeito, é um direito do cliente, está previsto na regulamentação legal em vigor das comunicações eletrónicas e na regulamentação também da ANACOM. Agora, o que é que pode efetivamente acontecer? O que pode acontecer é que a operadora em concreto, não podendo recusar a portabilidade, pode impor penalizações, mas que tem a ver é com o incumprimento da fidelização. Portanto, não pode usar quase como que um direito de retenção do número a troco de não estar a ser cumprido o período de fidelização. Portanto, pode dizer, sim senhor, olha, você é livre de ir para a operadora que quiser, nós vamos libertar o número, simplesmente você tinha uma fidelização, por exemplo, de 24 meses, ainda só passaram 16 meses, nós vamos lhe aplicar uma penalização decorrente do período que está efetivamente em incumprimento. Portanto, em resumo, não pode bloquear o número, pode eventualmente exigir uma indenização em função dos danos que forem efetivamente causados pelo incumprimento contratual, mas só na parte proporcional do tempo que não está ainda cumprida.
2: Portanto, as duas primeiras perguntas já têm aqui a resposta. À última pergunta, se a cliente for deficiente e tiver baixos recursos económicos, tem mais direitos? Diria eu que à partida a operadora não tem nada a ver com isto, ou tem?
3: Não, não tem, quer dizer, vamos lá ver. Existem, na verdade, alguns tarifários sociais ou existem proteções acrescidas no caso de cortes de serviço, exatamente pelo que as pessoas não têm, enfim, as condições que qualquer outra pessoa efetivamente terá. Agora, isso não elimina automaticamente a fidelização, ou seja, só poderá efetivamente ter algum direito, mas isso não é extensível de quem tem deficiência, é o direito de qualquer pessoa, se houver uma prática abusiva, se houver alteração das condições contratuais ou se houver falhas graves no serviço. Portanto, imagine-se agora, se calhar, poderia ser uma boa altura para falar exatamente sobre isso. Portanto, no contexto, digamos assim, de falhas graves de serviço, independentemente de serem imputáveis ou não às operadoras, o que é verdade é que os consumidores também não têm efetivamente culpa disso, não é? Portanto, se eu tiver, vamos imaginar, 3, 4, 5 dias sem esse tipo de serviço, posso exigir, digamos assim, que haja, digamos assim, uma compensação, ou não havendo compensação, posso ter motivo para eventualmente considerar incumprindo o contrato e mudar de operadora. Mas pelo facto de ser ou de haver deficiência, isso não atribui, digamos assim, automaticamente quaisquer outros direitos para além da existência de eventuais tarifários sociais.
2: Muito bem, Paulo, muito obrigado. Fica a resposta a esta pergunta, que são no fundo três perguntas, desta nossa ouvinte. Até para a semana.
3: Até para a semana.
2: Mais uma edição do Legalmente Falando. Tenha a continuação de uma ótima semana.
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0: Lazer. Somos biologicamente preparados e programados para a ação. O dinamismo nos vitaliza, nos desenvolve. Se permanecemos imóveis por longo tempo, a tendência é ficarmos fracos. Órgãos não utilizados, não ativados, tendem a ficar atrofiados. Mas todos nós desejamos e programamos nosso lazer, buscando deixar a rotina para trás em algum momento. Lazer não significa falta de atividade, mas mudança física, emocional e intelectual de atitude, de trabalho. O lazer é necessário para facilitar o relaxamento das tensões, para possibilitar a reflexão, a programação de novas atividades. Não é eficaz somente quando se realiza em estações balneárias, campos de desportos, praias, montanhas, viagens bem concorridas. O lar e a família, o refúgio num lugar solitário, a música, propiciam estados íntimos de lazer com excelentes resultados para a renovação pessoal. Muitos vamos para as férias, viajamos, nos refugiamos em recantos naturais, praticamos esportes variados e voltamos mais cansados e infelizes do que antes. Repouso significa a mudança de atividade. Porém, de nada vale mudar de atividade se levarmos na mente as preocupações e neuroses do dia a dia. Não somos um aparelho eletrônico que basta acionar um botão para desligar. A mente humana é esse mecanismo que leva em si mesma os elementos de calma ou motivos de preocupações e ansiedades para onde quer que vá. Por essa razão, a mudança de ambiente ou de cidade, por si só, não resolve o problema do estresse, nem oferece o descanso necessário. O verdadeiro lazer é o encontro harmonioso com a serenidade, que renova as forças da alma. Descansar é, acima de tudo, permitir que o pensamento repouse em paisagens de calma, desatando os nós das preocupações que o cotidiano insiste em apertar. Mais do que mudar de clima ou de endereço, o lazer que refaz é aquele que nos permite mudar a frequência do coração, sintonizando-o com a alegria simples de existir. Só desfrutamos do repouso integral quando carregamos o travesseiro da consciência tranquila. Quando não, nos acompanham as lembranças das falhas cometidas, dos compromissos não cumpridos. O lazer é uma pausa indispensável, um intervalo necessário para que o espírito retome o diálogo com a vida e recupere o brilho nos olhos. Mudar de atividade é uma forma excelente de lazer. Ao darmos repouso aos braços cansados, permitimos que a mente floresça em novas e criativas direções. E não importa a sofisticação do destino que buscamos para o descanso. O mais importante é estarmos presentes por inteiro, entregando-nos ao momento sem as sombras do ontem ou as ansiedades do amanhã. Muitas vezes, o descanso mais profundo não reside no movimento das viagens, mas na quietude de uma leitura, na audição atenta de uma locução que nos remeta a prados de harmonia. Por vezes, nós o encontramos no silêncio da alma, que deseja ouvir a música dos céus para se sentir enlevada. Pensemos nisso.
1: Por vezes sabe bem parar e refletir. Bom, e antes de nos irmos embora, está de férias? Quer contar-nos como está a passar esse tempo de lazer? Se quiser, ligue para nós, diga se está no campo, na praia, se ficou em casa, se gosta mais de fazer campismo, se gosta mais de ir para um hotel. Conte-nos. Pode ligar o 917-226580. Nós voltamos já já.
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1: Segunda e última parte deste ponto de encontro. Seja muito bem-vindo. E é isso mesmo, vamos falar já com o Dr. Fernando Figueiredo.
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1: Ora, chegou a altura de falarmos com o Dr. Fernando Figueiredo sobre saúde e não só. Doutor, seja muito bem-vindo, espero que esteja bem disposto. Está calor, certamente, anda bem disposto como eu.
3: As minhas saudações, espero que me escute.
1: Então, doutor, estamos no verão, mas antes de falarmos do verão, vamos ao comentário da semana.
3: É verdade. É de pequenos gestos e atitudes que se define a eficiência das empresas, das instituições e da sanidade mental nos seus gestores. Quando a Casa da Democracia é assaltada, ouve-se nos camarins, se faz teatro, dá bem para perceber o assalto ou o espetáculo dos seus ocupantes que fazem aos portugueses. Como se tal não bastasse, no hemiciclo agora passou para a retaguarda. Há muito que anda a chamar a atenção que a democracia anda mascarada e a ser assaltada por aqueles que deviam preservar. Mas vou ser breve, pois não há palavras que possam exprimir uma situação desta natureza. Dá bem para perceber que agora já nem entre eles escapam, ou seja, no assalto, ou seja, no espetáculo. Para terminar, o povo tem sempre razão. Diz-me por onde e com quem andas, e eu sei quem és.
1: Palavras por aqui. E agora vamos para o verão. Normalmente as pessoas no verão ingerem mais fruta, mas mesmo assim há quem tenha falta de fibras. E as frutas potenciam as nossas fibras? É um alimento bom para irmos buscar as fibras ou nem por isso?
3: Sim, normalmente através dos frutos nós temos fibras.
1: Uhum.
3: Também, para além de outros legumes, podemos comer, por exemplo, micronizadas, normalmente, o feijão moído, são fibras muito micronizadas, mas as frutas é a forma mais nobre que nós temos de nos alimentar.
1: Então, vou-lhe dar três frutas, três peças de fruta diferentes, e o doutor vai dizer se estas frutas são essenciais para que nós possamos ir buscar fibras e se realmente são benéficas para todos os grupos sanguíneos. Eu começo pelas framboesas, que parece que são ricas em cálcio, ferro, magnésio, potássio e vitamina C, antioxidantes e anti-inflamatórios. Está certo? Está errado?
3: Tá. Ela tem essas capacidades todas, de aminoácidos, vitaminas, sais minerais, e depois lá tem a sua parte fibrosa também.
1: E a framboesa é comum a todos os grupos sanguíneos?
3: Não, pois aqui é que a porca torce o rabo.
1: Ah.
3: Um grupo O não as vai comer.
1: Um grupo O?
3: Não, não pode.
1: Ah.
3: O grupo A come, o B também, mas o grupo O, não. Quanto a framboesas, está mal.
1: Então agora passamos para a pera. São completamente nutricionais, são ricas não só em fibras, mas também em cálcio, folato e potássio.
3: E é dos melhores alimentos que nós temos à nossa disposição para o intestino. Normalmente as pessoas preocupam-se muito.
1: É.
3: E quanto à pera, pode-se dar peras a toda a gente.
1: As peras têm a propriedade de serem antioxidantes, anti-inflamatórias e anticancerígenas.
3: Pera de um alimento de um valor nutricional, protetor de uma série de patologias e para o intestino tem um efeito absolutamente incrível.
1: E é qualquer pera, é que também há muita diversidade, não é? Tal qual como a maçã. Há muitas espécies de maçãs e muitas espécies de peras.
3: Mas
1: não é?
3: Já a maçã tem implicações para alguns grupos sanguíneos. Por exemplo, para o grupo 0 tem implicações, mas a variedade Bravo de Smof dá para o grupo 0. Mas dá para os outros grupos todos o Bravo de Smof também. Já a maçã pode ser comida para o grupo B, para o grupo AB, para o grupo A, mas já não pode ser ingerida também para o grupo O.
1: Então, e agora vamos para o kiwi, que está muito relacionado com o tratamento da obstipação. mas parece que não deve ser ingerido pelo grupo O, pelo grupo 0, não é?
3: Pois é. O grupo 0 tem 5 frutos, praticamente, que não pode comer. E este é um deles. Muita gente o utiliza e vai ter resultados ao nível do intestino, do grupo O, chamam-se frestas do grupo O, quando estão a ingerir o kiwi, mas estão a ter, ele é laxante com a ação de ser, de prejudicar o intestino, de irritar, e não provocar o peristaltismo, que isso é que é importante.
1: Então...
3: O grupo A e o grupo AB podem comer perfeitamente, já o O, quanto a kiwis, não devem ingerir.
1: Pronto, então sendo assim estamos enfrutados.
3: É, já agora também, sim, a pera está considerada um fruto doce. Consumindo nada de saladas com estes elementos, a não ser o kiwi e a primeira framboesa, esses podem nos misturar na mesma salada. Mas não juntem a pera porque estragam a salada.
1: Pronto, então não se pode misturar os frutos ácidos com os frutos doces, não é?
3: Pois é, aqui é que é o problema.
1: Exatamente.
3: Os doces e os frutos ácidos normalmente entram também em conflito.
1: E isso também vai prejudicar o intestino?
3: Bem, acaba por provocar uma certa acidose ao nível do estômago. O estômago, para resolver estas misturas erradas, que vai conseguir fazê-lo através de muitos ácidos, e depois esses ácidos, claro, vão passar para o intestino e aos poucos vão deixando mazelas no intestino, vão queimando.
1: Os divertículos têm alguma forma de se tratar?
3: O divertículo tem uma forma de minimizar.
1: Ah.
3: E bastante. Segundo o homem que inventou a colonoscopia, ele diz que os divertículos são extremamente suavizados.
1: Sim.
3: E que, conseguindo, dificilmente vão entrar em inflamação, que o grande problema do divertículo é ele inflamar. Se beberem água ionizada, com pH 9,5 e um ORP na ordem de 600 milivolts, seja com propriedades antioxidantes. Diz que, segundo ele, e fotografias que eu vi, intestinos extremamente escurecidos e com grandes problemas, ao fim de um mês estarem a tomar esta água, ficam completamente rosados. Também a casca de carvalho, feita em infusão, que também ajuda a não deixar inflamar. Mas o grande cuidado, quando há uma patologia desta natureza, é evitar em micro-sementes. Por exemplo, é muito vulgar as pessoas comerem as sementes de tomate e cuidado. Apesar de serem já com um certo porte e um certo tamanho, mesmo assim ainda podem ter problemas.
1: Colocam-se dentro, é isso? Vão para dentro dos...
3: Vão para dentro do divertículo.
1: Ah.
3: E depois aí podem fermentar. E se há alguma coisa que vá fermentar ou inflamar o divertículo, ele pode arrebentar.
1: Exato.
3: E normalmente quando uma situação destas acontece, quando se dá por ela, é tarde.
1: Exato.
3: Quanto à cirurgia, se há um ou dois divertículos, é possível fazer a cirurgia ao intestino. Quando os divertículos são vários e ao longo do intestino, não se vai tirar o intestino de toda a pessoa por causa dos divertículos. Apenas estes cuidados são aconselhados, mas volto a dizer que a água ionizada multifunções ajuda muito, mas mesmo muito, a evitar que haja futuras inflamações no futuro, mesmo fazendo algumas asneiritas.
1: Uhum. Então, por exemplo, quando se come o tomate, o melhor é tirar as sementes?
3: Sim, quando há divertículos, tudo quando seja sementes, fora. Porque são micropartículas. Se as sementes entrarem num triturador e forem reduzidas a pó, não têm problemas, né?
1: Uhum.
3: O problema é aquela micropartícula, né?
1: Uhum.
3: Já com uma certa dimensão, que pode-se alojar dentro dos divertículos e seria muito complicado.
1: Uhum. Então vamos a uma planta. Vamos lá ver. Potentilha, penso que seja isto. O que é uma potentilha?
3: A potentilha tem umas flores amarelas, tem umas hastes compridas, o seu sabor tem um sabor acre, se forem comidas as flores, e é considerada uma erva silvestre. Encontra-se aí por caminhos e valas, sobretudo das zonas mais úmidas. E a potentilha tem propriedades antidintéricas, tem propriedades hemostáticas, ajuda a combater as laringites, as úlceras, inclusivamente problemas menstruais. Também tem uma palavra a dizer quando há menstruações dolorosas, o que quer dizer que uma planta que tem esta capacidade é contraindicada para mulheres que estejam grávidas. Atua nas cólicas, nas flatulências, em espasmos do baixo ventre, consciente já há bocadinho que estávamos a falar com os problemas das dores menstruais, aplicada de forma de compressas ou em gargarejos, ajuda a debelar infecções cutâneas e, quanto aos gargarejos, infecções da boca e da garganta. Já deu para perceber que uma plantinha muita gente pouca conhece, se a procurar pelos campos, já tem mais uma ervita para juntar à farmácia.
1: Muito bem. Bom, a natureza está sempre a dar-nos aquilo que precisamos, não é?
3: Nós temos tudo o que precisamos, para mais que não seja para o primeiro embate.
1: Muito bem. Pronto, estamos conversados para a semana a mais. Eu desejo-lhe a continuação de um bom dia, de uma boa tarde, uma boa noite e uma boa semana, como é evidente.
3: Obrigado, igualmente, para si e para quem

0: depois destas duas grandes recordações, primeiro Martinho da Vila, Mulheres e Império dos Sentados, Longe de Ti, vamos cuidar do planeta.
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1: Entrou só agora connosco. Oh, que pena! Já estamos na reta final.

0: Em cada semana, a Isa Tudela traz-nos a linha Deco. Vamos então escutar com atenção.
1: Saudações a todos os consumidores que acompanham mais uma rubrica em parceria com a DEC Centro, aqui na sua rádio. O Complemento Solidário para Idosos é uma prestação da Segurança Social, paga em dinheiro, criada para apoiar pessoas idosas com baixos rendimentos e ajudar a garantir uma maior estabilidade financeira. Se tem 66 anos e 9 meses ou mais de idade, no que diz respeito aqui também a uma pensão de invalidez ou se não beneficia da prestação social para a inclusão, vale a pena aqui verificar se reúne condições para beneficiar deste apoio. Portanto, destina-se aqui a quem reside em Portugal há pelo menos 6 anos consecutivos e apresenta rendimentos reduzidos. Os limites anuais de rendimento são de 8.040 euros para pessoas que vivam sozinhas e 14.070 euros para casais, desde que nenhum dos elementos tenha rendimentos superiores aos 8.040 euros. Na avaliação do direito do apoio, são considerados diversos rendimentos, como pensões, salários, rendimentos prediais e financeiros, património ou outras fontes de rendimento. O que vai receber, o valor aqui é calculado individualmente, correspondendo à diferença entre os rendimentos anuais do beneficiário e o valor de referência definido aqui para o Complemento Solidário de Idosos, sendo pago em 12 prestações mensais. Por exemplo, aqui é uma pessoa que viva sozinha e que receba uma pensão de 450 euros por mês, de 14 meses, poderá ter direito a cerca de 145 euros mensais, desde que cumpra as restantes condições de acesso. O pedido para este apoio pode ser feito num serviço de atendimento da Segurança Social ou através da Segurança Social Direta. Os beneficiários deste complemento têm ainda acesso a outros apoios, como a comparticipação de medicamentos, apoios para óculos e próteses dentárias, consultas de saúde oral e acesso a tarifas sociais de eletricidade, gás, água e internet. Todos os anos, muitos consumidores em situação de vulnerabilidade cumprem os requisitos, mas desconhecem a existência deste apoio ou então assumem incorretamente que não são elegíveis. E, portanto, se os seus rendimentos são reduzidos, informe-se junto à Segurança Social. Um simples pedido pode traduzir-se aqui num reforço significativo do rendimento mensal e contribuir para uma maior qualidade de vida. O Gabinete de Proteção Financeira da DEC também está disponível para poder ajudar e apoiar e, por isso, contacte-nos através do 239-841-004 ou através do endereço eletrónico dec.centro@dec.pt. A DEC sempre consigo.
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0: E depois das duas Anas, a Bacalhau e a Duarte, ficamos com a Isabel Costa.
1: Desde 1 de julho, todas as encomendas com valor inferior a 150 euros que sejam provenientes de países não pertencentes à União Europeia estão sujeitas a uma taxa aduaneira de 3 euros por tipo de produto. Pagará, por exemplo, 3 euros se comprar 4 biquínis numa única encomenda, já que se trata de apenas um tipo de produto. Mas se comprar um par de sapatilhas e umas calças numa outra encomenda, por se tratar de dois tipos de produtos, já pagará 6 euros. Estas taxas têm o objetivo de combater a entrada de produtos perigosos na Europa e garantir uma concorrência legal. Até 2028, a União Europeia deverá ainda pôr em funcionamento uma plataforma central para reforçar os controlos aduaneiros. Entre as plataformas que podem sofrer mais impacto com o fim da isenção de taxas aduaneiras para compras até 150 euros, estão as chinesas Shein, Temu e AliExpress, conhecidas por venderem produtos a baixo custo. Com esta alteração, as compras nestas plataformas acabam por ficar mais caras.
0: Um alerta de Isabel.
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0: é com um beijo ou um beijinho, como quiser, que nos despedimos deste ponto de encontro. Que fique bem, que possa ter um fim de semana fantástico, uma semana igualmente excelente. E se está de férias, então que elas sejam espetaculares. Pense positivo, nunca se esqueça disso. Sorria e seja feliz. Nós voltamos-nos a encontrar na próxima semana. Até lá, tudo de bom.
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Em todo o Reis do Rock de Hélder Reis, sejam todos bem-vindos a mais uma edição. Este é o início de mais 60 minutos de Rock and Roll Around the World. Hoje temos um programa poderosíssimo, provavelmente impróprio para pessoas mais sensíveis. Reis do Rock em antena na sua estação de rádio favorita, sejam todos muito bem-vindos. Abrimos esta edição com o multi-instrumentista, compositor, cantor, produtor de Cleveland, do Ohio, nos Estados Unidos, o rock industrial de Trent Reznor, dos Nine Inch Nails, We're In This Together Now. Logo a seguir, Deep Six, de Marilyn Manson. Please welcome, ladies and gentlemen.

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1: É o alinhamento das primeiras duas grandes bandas a tocar nos Reis do Rock de hoje, vindas dos Estados Unidos da América, Nine Inch Nails e Marilyn Manson. Banda formada em 1989 em Fort Lauderdale, na Flórida, por Brian Hugh Warner, que adotou o mesmo nome artístico, originalmente chamada de Marilyn Manson and the Spooky Kids, defensora do não conformismo, frequentemente utilizando conteúdos líricos polémicos e de imagens controversas. A banda é descrita como shock rock. É difícil caracterizar a banda, uma vez que esta revela influências de muitos géneros de rock e diferentes artistas, como David Bowie e os anteriores Nine Inch Nails. Damos um salto agora para o rock formado em Palm Desert, na Califórnia, em 1996. Esta banda é conhecida por popularizar o género stoner rock, que até aos anos 2000 não era muito divulgada. No entanto, esteve em constante mudança de integrantes. A banda possui apenas o vocalista, guitarrista e compositor Josh Homme como integrante original. Em antena, os Queens of the Stone Age, Feel God, Hits of the Summer, em comunhão com Welcome to the Planet, de White Zombie. Em escuta no Reis do Rock de hoje.

Barry Farrell, Dave Navarro, Eric Avery e Stephen Perkins, de Los Angeles, da Califórnia, dos Estados Unidos, do rock alternativo, dos Jane's Addiction, formados em 1985. In the Neighborhood vivem Donita Sparks, Demetra Placas, Jennifer Finch e Suzy Gardner, as bem conhecidas L7. O nome L7 provém de um termo de gíria nos Estados Unidos para quadrado, que seria a forma resultante de se colocar um L, formado pelo dedo indicador e polegar esquerdos, com um 7 formado pelos dedos polegar e indicadores direitos. A ideia de formar as L7 surgiu em 1985, quando Suzy Gardner conheceu Donita Sparks em L.A. Na verdade, nenhuma das duas era de Los Angeles. Suzy morava em Sacramento, enquanto Donita era de Chicago. Depois de muitos ensaios, a ideia da banda ficou mais séria quando Jennifer Finch, que morava em São Francisco e tocava no Sugar Baby Doll com Courtney Love dos Hole. A partir daí, a banda passa a fazer vários concertos em clubes da cidade, com Suzy e Donita nas vozes e guitarras, Jennifer no baixo e o baterista Roy Kutsky completando a formação. Já em antena, Slither, Velvet Revolver.

Mais três grandes presenças nesta edição: System of a Down, Chop Suey, Korn, God Alive e, finalmente, Smack My Bitch Up, dos The Prodigy. And now we are ready for Viagra Boys Sports.

Vá, confessem lá, foi um grande programa. Reis do Rock em reta final em todo o LD Reis. Obrigado uma vez mais por estarem na minha companhia. Saibam que é uma grande honra saber que vocês estão desse lado. Em Portugal Continental, Açores e Madeira, e um pouco por todo o mundo, Reis do Rock pula e avança com os Eagle of Death Metal. 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

0: 11 horas.
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expressa uma mensagem de devoção romântica e a vontade de estar com alguém, independentemente das opiniões alheias. O narrador da canção está profundamente apaixonado e deixa claro que nada importa mais para ele do que estar com a pessoa amada, mesmo que amigos, família ou a sociedade sejam contra o relacionamento. Indiferente às opiniões externas, o narrador tem, no entanto, medo de que a pessoa amada o deixe e ele está disposto a implorar para que ela fique. Ele prefere lutar para manter o relacionamento, mesmo sabendo que há pessoas que o desencorajam a continuar.

Amigos e familiares alertam o narrador sobre a reputação da pessoa amada e os possíveis desgostos que ele poderá sofrer. Apesar dessas advertências, ele escolhe ignorá-las, acreditando no amor e nos sentimentos que a pessoa desperta nele.

narrador também menciona que as pessoas podem mudar e acredita que o amor é mais forte do que qualquer boato ou reputação negativa. Também se questiona se está a ser ingênuo ou cego pelo amor, mas ao mesmo tempo sente que os sentimentos que essa pessoa lhe desperta são genuínos e únicos.

amor incondicional e determinado, é disso que fala esta música. Não se importe com as opiniões negativas das outras pessoas, nem com os obstáculos que possam surgir. O mais importante é estar com a pessoa amada, mesmo que isso signifique enfrentar desaprovação social ou emocional.

sempre gostei de pensar que chegar a agosto é estar mais próximo do Natal. Pode parecer estranho, mas o calor e eu não temos muito em comum e por isso anseio por dias mais frescos. Uma chuvinha e até por sentir a mantinha aconchegada ao corpo em frente à lareira que crepita. Na verdade, prefiro trazer para casa umas pegadas de água da chuva que vão marcando o chão do que a areia da praia que, para além de se colar ao corpo, fica espalhada por todo o lado. E não, não adianta de muito o ritual de sacudir os pés, a toalha, os chinelos, antes de entrar no carro. Vão sempre uns grãozinhos. Eu sei que estou a ser dramática em relação ao verão e ainda não referi à azáfama daqueles que procuram o descanso no meio da confusão turística. A melhor praia do ano, o melhor restaurante da vila, a noite mais fantástica e divertida. Aqui sim, inverto o caminho e procuro a tranquilidade. Aqui é tudo. Estar com familiares e amigos com quem há muito não convivo. Partilhar uma refeição e trocar lembranças caseiras ou locais. Sentir espaços novos e aproveitar ao máximo a frescura e beleza de paisagens nossas e dos outros. Tirar um pouco ao meu tempo para o mimar, para poder melhor apreciar, contemplar, para assim ir completando o ciclo da estação quente e começar a preparar as despedidas. Respiramos fundo e seguimos.

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1: Olá, esta semana quero falar sobre as pessoas que vivem na nossa cabeça sem nunca o saberem. A nossa vida é um lugar estranho. Passamos anos a acumular fotografias, objetos e contactos no telemóvel. Mas aquilo que verdadeiramente nos acompanha não cabe em nenhuma gaveta, nem num álbum. Vive num lugar invisível, na nossa memória. Há pessoas que entram na nossa vida como quem passa por uma estação de comboio. Ficam apenas alguns minutos. Outras viajam connosco durante anos. Mas o mais curioso é que o tempo nem sempre decide a importância de alguém. Às vezes, 5 minutos mudam-nos mais do que 5 anos. É curioso pensar que neste preciso momento, enquanto me estás a ouvir, pode haver alguém a lembrar-se de ti. Alguém que sorri ao recordar uma conversa contigo. Alguém que, sem querer, passa na rua onde vocês costumavam caminhar. Alguém que ouviu uma música e durante 3 minutos tu foste a banda sonora dessa memória. E tu nunca o saberás. Vivemos convencidos de que só existimos onde o nosso corpo está, mas não é verdade. Também existimos nos pensamentos dos outros. Habitamos lembranças, habitamos saudades, habitamos histórias que já nem nos pertencem. Somos muitas vezes personagens principais em capítulos de livros que nunca chegaremos a ler. E isso é extraordinário, porque significa que uma parte de nós continua a caminhar por lugares onde já não estamos. Há pessoas que vivem dentro de nós como uma casa antiga. Já ninguém mora lá. As luzes estão apagadas, as janelas permanecem fechadas. Mas basta sentir um perfume, ouvir uma música ou passar por uma determinada rua e de repente a porta abre-se sozinha. E nós entramos. E tudo continua exatamente onde a memória o deixou. O coração tem esta estranha capacidade de não medir o tempo com relógios. Médio com emoções. Por isso, há momentos de há 20 anos que parecem ter acontecido ontem. E há dias da semana passada de que já quase não nos lembramos. A memória não arquiva datas, arquiva aquilo que nos tocou. E talvez seja por isso que nunca devemos subestimar os pequenos gestos. Nunca sabemos quando uma frase nossa será o abrigo de alguém num dia difícil. Nunca sabemos quando um sorriso será recordado anos mais tarde. Nunca sabemos quando um simples como estás impedirá uma pessoa de desistir de si própria. Vivemos a achar que só as grandes ações mudam vidas, mas quase sempre são as pequenas. As que nem damos por elas. As que fazemos sem intenção de deixar marca. Há pessoas que ainda vivem na nossa cabeça, não porque ficaram por resolver, mas porque ajudaram a construir quem somos. Foram como pedras colocadas numa ponte. Talvez já nem se lembrem de nós. Talvez nem reconhecem hoje o nosso rosto, mas continuam presentes em cada passo que damos. E depois há aquelas pessoas de quem nunca mais soubemos nada. Não houve discussões, não houve despedidas, apenas a vida aconteceu. Como dois barcos que partiram do mesmo porto e sem fazer barulho seguiram correntes diferentes. É estranho, porque às vezes não sentimos falta da pessoa, sentimos falta da versão de nós que existia quando ela fazia parte da nossa vida. E há uma enorme diferença entre essas duas saudades. Talvez a vida seja isto, um enorme céu noturno. Cada pessoa que conhecemos acende uma estrela. Algumas brilham intensamente durante pouco tempo. Outras permanecem durante décadas. Há estrelas que deixamos de ver, mas continuam lá. Porque uma estrela não deixa de existir só porque as nuvens apareceram. As pessoas também não. Continuam a iluminar partes de nós que talvez nunca mais voltemos a visitar. Por isso, se hoje alguém te vier ao pensamento, não afaste essa lembrança com uma pressa de quem tem sempre mais uma tarefa para fazer. Fica nela, por um instante. Sorri, agradece. Porque gostemos ou não, somos feitos de encontros, mas também somos feitos de memórias. E talvez a verdadeira imortalidade seja esta, continuar a existir no coração de alguém muito depois de termos saído da sua vida. E esta foi a última reflexão antes de uma pequena pausa de verão. Durante este mês de agosto, aproveita para descansar, desligar um pouco do ruído e, quem sabe, ouvir mais a tua própria voz. Em setembro, estaremos de volta com novas reflexões. Até lá, cuida de ti.
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0: receber o António Morteira da Silva, que já está preparado para entrar e apresentar mais uma música para a Mesa do Canto. Olá António, bom dia, bem-vindo.
1: Olá Isabel, bom dia. Cá estamos com mais uma edição da Música para a Mesa do Canto, a última antes das nossas merecidíssimas férias. Yupi! Lá vamos nós.
0: Finalmente chegaram. Já estavam a fazer falta.
1: Então olha, hoje é uma daquelas edições especiais tipo shampoo. É um 2 em 1. Temos 2 temas para ilustrar a semana que aí vem.
0: 2 temas e uma boa desculpa para começar as férias em grande.
1: O primeiro tema remete-nos para uma banda nacional e para um dos seus grandes sucessos. Os Pesticida trazem-nos o Sol da Caparica. Além de ser uma praia excelente para quem quer fazer umas férias fora do Algarve, no próximo fim de semana, o fim de semana do feriado do 15 de agosto, volta a acontecer mais uma edição do Festival O Sol da Caparica, que reúne diversos nomes da lusofonia e é uma grande proposta que une a música e a praia. Mas nem só de festivais e de música vive este Sol da Caparica e principalmente esta música para a Mesa do Canto. Antes disso, na próxima quarta-feira, dia 12, Portugal é palco de um dos maiores espetáculos da natureza, um eclipse do Sol que transformará o dia em noite, com uma percentagem de ocultação do Sol que ronda entre os 92% aqui no Algarve e os 100% em Portugal continental, mais a norte, apenas mesmo numa faixa pequeníssima do norte de Portugal. Para ilustrar esse fenómeno, iremos ouvir, depois dos Pesticida, a faixa que fecha o Dark Side of the Moon dos Pink Floyd, que se chama precisamente Eclipse. Senhoras e senhores, os Pesticida e os Pink Floyd, na última edição antes das férias da Música para a Mesa do Canto, aqui na Portimão FM. Nós voltamos em setembro. Até lá!

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0: Desde 1 de julho, todas as encomendas com valor inferior a 150 euros que sejam provenientes de países não pertencentes à União Europeia estão sujeitas a uma taxa aduaneira de 3 euros por tipo de produto. Pagará, por exemplo, 3 euros se comprar 4 biquínis numa única encomenda, já que se trata de apenas um tipo de produto. Mas se comprar um par de sapatilhas e umas calças numa outra encomenda, por se tratar de dois tipos de produtos, já pagará 6 euros. Estas taxas têm o objetivo de combater a entrada de produtos perigosos na Europa e garantir uma concorrência leal. Até 2028, a União Europeia deverá ainda pôr em funcionamento uma plataforma central para reforçar os controlos aduaneiros. Entre as plataformas que podem sofrer mais impacto com o fim da isenção de taxas aduaneiras para compras até 150 euros, estão a chinesa Shein, Temu e AliExpress, conhecidas por venderem produtos a baixo custo. Com esta alteração, as compras nestas plataformas acabam por ficar mais caras.
1: As Crónicas da Isabel.

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